0: que resolveram sair da gaveta. Aos 61 anos, a cearense Maria do Socorro não perde uma aula no Centro de Educação de Jovens e Adultos no Distrito Federal. Ela teve que trabalhar desde muito cedo e não aprendeu a ler e a escrever, mas decidiu voltar à sala de aula por meio do EJA e hoje divide o tempo entre as lições e as faxinas que faz para ganhar a vida. A cada nova palavra que ela aprende é um mundo novo que se abre.
1: Toda pra que eu vejo, eu tô lendo. Vou no mercado, aí eu vejo o preço das coisas, aí eu fico lendo.
0: Assim como Maria do Socorro, milhares de brasileiros têm vencido a luta contra o analfabetismo. Segundo novos dados do IBGE, em 2025, o Brasil tinha 8 milhões e 400 mil analfabetos com 15 anos ou mais, o que representa uma taxa de analfabetismo de 4,9%. O ministro da Educação, Leonardo Barchini, destacou que é o melhor resultado da série histórica.
2: Pela primeira vez na história, nós atingimos na população de mais de 15 anos menos de 5% de analfabetos no Brasil. E sabe o que a Unesco fala disso? Sabe o que os organismos internacionais falam disso? Falam que um país, quando atinge menos de 5% de adultos analfabetos, ele está encaminhado para a erradicação do analfabetismo.
0: Segundo o IBGE, a população com 60 anos ou mais representava mais da metade do total de analfabetos em 2025. E entre os idosos, pela primeira vez, a taxa de analfabetismo entre as mulheres foi menor que a dos homens. De acordo com William Kratochiwil, analista do IBGE, sem considerar o grupo dos idosos, a taxa cai para menos de 3%.
3: Se tirarmos as pessoas de 60 anos ou mais do grupo de análise, essa taxa ela cai para 2,6%. Isso é reflexo de uma quase universalização da taxa de escolarização, da frequência à escola contínua de crianças de 6 a 14 anos, que em 2025 alcançou aí os 99,5%.
0: Para fortalecer a educação de jovens e adultos e combater o analfabetismo no Brasil, em 2024 o MEC lançou um pacto nacional que aumenta as vagas nessa modalidade de ensino nos sistemas públicos. A professora do EJA, Ana Isabel Lopes, ressalta que apesar das limitações, os alunos buscam a superação e o aprendizado.
4: A sede maior é essa, eu quero aprender a ler, escrever e eu quero fazer contas. E aí a gente, dentro desse universo, a gente vai apresentando um outro mundo, né? Outras discussões.
0: O Pacto Nacional pela Superação do Analfabetismo prevê mais de 3 milhões de novas matrículas no EJA. E o investimento total deve ser de 4 bilhões de reais até 2028. Reportagem Gabriela Noronha.
5: E o novo piso salarial dos professores da educação básica já está definido. Será de R$ 5.130,63.
6: Um reajuste de 5,4% em relação ao valor que estava em vigor, garantindo ganho real acima da inflação.
5: O decreto foi assinado pelo presidente Lula e publicado hoje no Diário Oficial.
6: Segundo a legislação vigente, a atualização anual do piso não pode ficar abaixo da inflação acumulada.
5: E os profissionais contratados por tempo determinado também estão entre os beneficiários do piso salarial nacional.
6: As inscrições para o Sisu Mais acabam hoje, mas os estudantes ainda têm algumas horas para aproveitar essa oportunidade.
5: O sistema aproveita notas de quem fez o último Enem, mas não foi selecionado no primeiro semestre para uma nova seleção de vagas remanescentes em universidades de todo o país.
6: E as notas de corte já foram divulgadas, o que ajuda a escolher cursos com mais chance de passar.
7: O Ministério da Educação divulgou as primeiras notas de corte parcial do Sisu+, uma etapa complementar do Sistema de Seleção Unificada, Sisu, que vai ofertar eventuais vagas disponíveis em instituições públicas de educação superior. A nota de corte pode ser consultada diretamente nas páginas do Sisu Aluno e do Sisu Vagas ou por meio da Central de Atendimento do MEC pelo telefone 0800-61-61-61. Ao todo, 34 instituições públicas de educação superior decidiram destinar vagas para o Sisu+. Estão sendo ofertadas 9.436 vagas em 532 cursos. A nota de corte deve ser utilizada pelo candidato apenas como uma referência da situação em que se encontra para concorrer à vaga selecionada, não sendo uma garantia de seleção. E atenção, o estudante que obtiver no mínimo 650 pontos na média das 5 5 provas do Enem, está apto a participar do PEDME Licenciaturas, caso se inscreva para um curso presencial de licenciatura e seja selecionado. Quem entrar no programa vai ganhar bolsa mensal de R$ 1.050, desde o ingresso até a conclusão do curso. Para mais informações, acesse as redes sociais do Ministério da Educação ou portalgov.br/MEC. Reportagem Júlio César de Oliveira.
5: Melhorar a qualidade do atendimento dos futuros médicos e garantir a regulação dos cursos de medicina.
6: Esses são os objetivos de uma medida provisória assinada hoje pelo presidente Lula, que torna obrigatória a aprovação no ENAMED, o Exame Nacional de Avaliação da Formação Médica, para obter o diploma e o registro profissional.
5: A medida vale apenas para novos alunos que ingressarem nos cursos de medicina.
8: Estudantes de medicina deverão obrigatoriamente ser aprovados no ENAMED, o Exame Nacional de Avaliação da Formação Médica, para obter o diploma e exercer a profissão. O ENAMED também vai substituir a prova teórica do Revalida, exame aplicado a médicos formados no exterior que querem validar o diploma no Brasil. As mudanças estão previstas em uma medida provisória assinada pelo presidente Lula durante a inauguração do Hospital Universitário da Universidade Federal de São João del Rei, em Divinópolis, Minas Gerais. Em entrevista coletiva nesta sexta-feira, a secretária de Regulação e Supervisão da Educação Superior do MEC, Marta Abramo, afirmou que a nova política tem como objetivo melhorar a qualidade da formação médica e fortalecer a supervisão dos cursos.
9: Isso agora vem reforçado na própria medida provisória no texto e vai ter um reforço legal, né, de que um dos objetivos do ENAMED é exatamente auxiliar na avaliação, regulação e supervisão dos cursos de graduação de medicina. Isso está em perfeita consonância com o nosso Sistema Nacional de Avaliação. O resultado dos desempenhos podem constituir o referencial básico dos processos de regulação e supervisão da educação superior.
8: Com a medida, cada estudante deverá participar do ENAMED duas vezes, a primeira ao final do quarto ano do curso, para ajudar a identificar dificuldades e permitir que as instituições façam os ajustes necessários. E a segunda prova será no último ano da graduação. Nesta última etapa, a aprovação no exame será obrigatória para que o formado possa se inscrever no Conselho Regional de Medicina, o CRM, e exercer legalmente a profissão. A exigência não vale para quem já está cursando medicina, apenas para quem entrar após a publicação da medida provisória. Para o secretário de Gestão do Trabalho e da Educação na Saúde do Ministério da Saúde, Felipe Proenço, a mudança é uma reivindicação das entidades médicas e responde a uma preocupação da população.
10: Traz essa grande preocupação com a qualidade da formação médica, com quem está atendendo a pessoa, de como que a pessoa que está sendo atendida vai poder saber sobre a qualidade da formação desse profissional. Para isso, foi fundamental estar ouvindo a população, estar ouvindo um clamor da sociedade que acha importante que tenha uma prova que avalie a qualidade da formação médica, e é exatamente isso que a medida provisória está apresentando, ouvindo essa preocupação, esse clamor.
8: O ENAMED foi criado em 2025. Na primeira edição, 32% das escolas médicas do país tiveram a avaliação considerada insatisfatória. 33% dos estudantes concluintes não atingiram o nível mínimo de proficiência esperado. O exame será realizado duas vezes por ano pelo INEP, o Instituto Nacional de Estudos e Pesquisas Educacionais Anísio Teixeira, nos municípios que têm cursos de medicina. A edição de 2026 está com inscrições abertas até 29 de junho. As provas serão aplicadas no dia 13 de setembro. Reportagem Jéssica Gonçalves.
6: E o presidente Lula também anunciou hoje em Minas Gerais um pacote de investimentos em saúde com foco na ampliação do atendimento pelo SUS.
5: Foi inaugurado um novo hospital da Universidade Federal de São João del Rei, que vai beneficiar 1 milhão de pessoas em 54 cidades.
11: O Hospital da Universidade Federal de São João del Rei será referência em assistência à saúde, ensino e pesquisa. É o primeiro da região oeste de Minas Gerais totalmente destinado ao SUS. O hospital terá capacidade de atendimento de média e alta complexidade e vai beneficiar mais de 1 milhão de pessoas de 54 municípios. O presidente da Rede HU Brasil, que administra hospitais universitários federais, Arthur Chioro, detalhou como será a estrutura da nova unidade de saúde.
12: Esse hospital, que já está atuando, já tem paciente internado, vai ter 198 leitos. Desses 198 leitos, 55 serão de terapia intensiva. Nós teremos todas as principais especialidades clínicas, cirúrgicas, pediátricas.
11: O governo do Brasil vai investir 341 milhões de reais por ano no Hospital Universitário, além de 85 milhões de reais para a compra de equipamentos e mobiliários médico-hospitalares. Durante a inauguração, o presidente Lula falou sobre a importância de investimentos para a saúde e educação.
13: Nós estamos criando 40 e poucos hospitais universitários. E nós estamos fazendo mais investimento do que já foi feito em qualquer momento da história desse país da saúde. Por uma simples razão. Por uma simples razão. A Constituição brasileira diz que todos nós somos iguais perante a lei. Então o povo pobre tem que ter direito à mesma médica que o presidente da República tem.
11: Pela manhã, em Minas Gerais, Lula também anunciou investimentos para o Hospital Luxemburgo, em Belo Horizonte, referência no tratamento contra o câncer. A unidade, que pertence ao Instituto Mário Pena, passou a atender 100% pelo SUS e recebeu investimentos de R$ 89,3 milhões, além de um acelerador linear para radioterapia e um equipamento de cirurgia robótica pelo Agora Tem Especialistas. O programa, que tem como principal objetivo reduzir fila de espera na saúde a partir de consultas, cirurgias e equipamentos, como ressaltou o ministro da Saúde, Alexandre Padilha.
14: E eu, para resumir o que é o Agora Tem Especialistas, ele é exatamente o que nós estamos vendo aqui. É a maior mobilização da história do SUS, tanto da rede pública quanto da rede privada do nosso país, para que a gente reduza o tempo que as pessoas esperam nas filas do SUS para fazer uma cirurgia, um exame, para começar o tratamento do câncer.
11: Em Divinópolis também foram entregues veículos para transporte de pacientes pelo novo PAC Saúde e pelo programa Caminhos da Saúde. Em Minas Gerais, já foram selecionados 314 veículos entre vans, micro-ônibus e ambulâncias, com investimentos superiores a 127 milhões de reais. De Divinópolis, em Minas Gerais, Luciana Colares de Holanda.
6: E o governo do Brasil também está investindo para promover o cuidado, fortalecer a assistência e reduzir riscos no Sistema Único de Saúde.
5: Para isso, foi criada a Política Nacional de Qualidade e Segurança do Paciente, com o objetivo de dar mais qualidade no atendimento aos pacientes.
15: Segurança, qualidade e acolhimento no atendimento à saúde. Para reforçar esse cuidado no SUS, o governo do Brasil instituiu a Política Nacional de Qualidade e Segurança do Paciente. A medida busca prevenir falhas, aprimorar a comunicação entre as equipes e oferecer uma assistência cada vez mais segura e humanizada, explica Luísa Bezerra Frazão, coordenadora-geral de atenção hospitalar do Ministério da Saúde.
16: A gente traz o paciente como centro do cuidado, esse é o maior ganho, que a política ela faz menção, né, que o paciente, além dos direitos, ele tem deveres e ele deve ser olhado nas suas peculiaridades, na sua individualidade.
15: Entre as ações prioritárias estão a identificação correta do paciente, a prevenção de infecções, o uso seguro de medicamentos e a melhoria da comunicação entre as equipes de saúde. A política também incentiva o monitoramento de falhas para que os erros sejam compreendidos e não voltem a acontecer. A médica Cláudia Mello, do Núcleo Estadual de Gestão Estratégica de Segurança do Paciente do Rio de Janeiro, destaca a tecnologia no processo de cuidados.
17: Com a vinda da tecnologia, do avanço, da melhoria dos cuidados, essa reorganização teve que ser feita. É ampliar o engajamento do paciente no seu cuidado. Esse é o principal modelo que a gente quer desde sempre. O paciente entender que ele é o dono do seu cuidado, que ele tem que participar, se envolver na sua rotina de atendimento.
15: A implementação dessa política vai atender ações estratégicas a diferentes contextos de atenção à saúde, incluindo a atenção primária, atenção hospitalar, os serviços de urgência e emergência e a atenção domiciliar. Reportagem Pablo Mundim.
6: Uma medida provisória assinada hoje pelo presidente Lula e será um passo a mais para a redução das filas por liberação de benefícios do INSS.
5: Ela reduz de 45 para 30 dias o prazo para a inclusão de processos administrativos e serviços no programa de gerenciamento de benefícios.
18: O governo federal reduziu de 45 para 30 dias o prazo para acelerar a análise de processos acumulados no INSS. Agora, os pedidos parados há pelo menos um mês entram direto no programa de gerenciamento de benefícios. O PGB prevê o pagamento de bônus para os servidores do INSS por análises extras que eles realizarem além da sua capacidade ordinária. A medida não gera custos adicionais para os cofres públicos. A presidente do INSS, Ana Cristina Silveira, explica as vantagens da nova regra.
19: Com a norma publicada pelo governo do Brasil, os processos que estiverem há mais de 30 dias aguardando análise poderão ser incluídos no PGB, programa que reforça nossa capacidade de atendimento. Estamos utilizando os recursos já previstos para tornar o atendimento mais ágil, reduzir o tempo de espera e garantir que os direitos da população sejam reconhecidos com mais eficiência.
18: Com a mudança, a expectativa do governo é beneficiar de imediato mais de 100 mil cidadãos que aguardam uma resposta da Previdência Social. A nova regra já está em vigor em todo o país. Reportagem Pedro Sardinha.
6: 25 milhões de brasileiros têm usado plataformas ilegais de apostas online, as chamadas bets, e um quarto deles jogam nelas todos os dias.
5: Para conter o avanço desse mercado irregular, foi assinado hoje pelo presidente Lula um decreto que garante o bloqueio de recursos financeiros dessas empresas.
6: E destina recursos a ações de prevenção e combate à criminalidade.
20: Um decreto assinado nesta sexta-feira pelo presidente Lula aumenta a rigidez contra o mercado de apostas ilegais, garantindo mais efetividade no bloqueio de bens e recursos de agentes que operam fora da lei. De acordo com o ministro da Fazenda, Dario Durigan, ao identificar apostas ilegais, a Secretaria de Prêmios e Apostas vai notificar as instituições financeiras para que bloqueiem, em até 24 horas, os valores existentes e interrompam novas transações.
21: A partir de agora, com o decreto do presidente regulamentando a lei antifacção, uma notificação, um auto, um novo documento que vai ser apurado pela SPA, vai ser enviado diretamente aos bancos e às instituições financeiras, com ciência do Banco Central. A obrigação legal passa a valer e a instituição financeira tem que bloquear todas as contas que ela tiver identificado por onde passou recurso dessas bets ilegais.
20: Cumprido o devido processo, os recursos bloqueados serão destinados ao Fundo Nacional de Segurança Pública, contribuindo para o financiamento de ações de prevenção e combate à criminalidade. Segundo o Ministério da Justiça e Segurança Pública, as bets ilegais representam entre 41% e 51% das plataformas que operam na legalidade. Ao todo, 25 milhões de brasileiros apostam nessas plataformas, sendo que um a cada quatro deles aposta todos os dias. Por isso, o ministro da pasta, Wellington César Lima e Silva, considera importante a iniciativa de conter as ações criminosas em sites ilegais.
22: Não é trivial esse esforço que o governo federal faz, antes pelo contrário, ele é muito robusto e complementar de tantas outras iniciativas que estão sendo adotadas. Esse é um largo passo nesse combate às bets ilegais.
20: Desde outubro de 2024, o governo do Brasil vem desenvolvendo medidas para combater o jogo ilegal e o endividamento das famílias. Uma delas foi a exclusão dos beneficiários de programas sociais dessas plataformas. Além disso, o Ministério da Fazenda criou o botão de autoexclusão, em que o próprio cidadão pede voluntariamente para ser excluído de qualquer cadastro de casas de apostas. Quase 700 mil pessoas já utilizaram a ferramenta. Em outra frente, cerca de 50 mil sites ilegais já foram bloqueados pela Anatel, 780 perfis e 306 publicações que promoviam apostas irregulares, além de 190 aplicativos não autorizados foram retirados do ar. Reportagem Graziele Bezerra.
5: PQ pequenos negócios já renegociaram mais de 15 bilhões de reais por meio do novo Desenrola Brasil, programa de renegociação de dívidas do governo federal.
6: Além das empresas, o programa também tem modalidades voltadas para pessoas físicas e produtores rurais.
5: Considerando todas elas, o novo Desenrola Brasil já contabiliza mais de 1 milhão de operações contratadas.
6: As renegociações de dívidas envolvem descontos de até 90%, juros reduzidos e a possibilidade de uso do FGTS para a quitação de débitos de pessoas físicas.
5: O ministro do Empreendedorismo, da Microempresa e da Empresa de Pequeno Porte, Paulo Pereira, destaca os principais resultados alcançados em menos de 2 meses.
1: São mais de 1 milhão de dívidas que foram negociadas, mais de 18 bilhões de reais emprestados, o que fez com que 912 mil operações de pessoas físicas fossem resolvidas pelo Desenrola. Quando a gente olha para as pessoas jurídicas, os números também são incríveis, são mais de 120 mil operações, 15 bilhões de reais emprestados para que as empresas saiam da dívida cara, dos juros altos, da negativação e possam limpar os seus nomes, investir e contratar mais.
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6: Após 15 anos da primeira Conferência Nacional de Arquivos, o Brasil volta a discutir o papel estratégico da preservação documental.
5: A conferência já realizou encontros em quase todos os estados e discute as propostas para uma nova política para o setor.
3: Os debates envolvem temas como preservação digital, acesso à informação, proteção de dados e os desafios das novas tecnologias para a memória pública. Os debates também abordam capítulos importantes da história brasileira, como acesso a documentos sobre a escravização da população negra, a preservação dos arquivos da ditadura militar e ações voltadas à memória e à reparação histórica. Temas que reforçam o papel dos arquivos na garantia do direito à verdade e à construção da cidadania, disse a ministra da Gestão e da Inovação em Serviços Públicos, Esther Dweck.
23: Arquivos são estruturas fundamentais para garantir direitos no presente e construir perspectivas de futuro. São infraestruturas estratégicas de informação, indispensáveis ao funcionamento do Estado, voltado para a sua sociedade e especialmente ao fortalecimento da democracia.
3: O debate percorreu 24 estados e mobilizou mais de 2.500 participantes de todo o país. Agora, 500 delegados e convidados vão construir propostas para orientar as políticas públicas do setor. Reportagem Pablo Mundim.
6: E essas foram as notícias do governo do Brasil.
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5: Fique agora com as notícias do Poder Judiciário e do Congresso Nacional. Boa noite, bom fim de semana.
6: A gente volta na segunda. Boa noite.
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26: STF vai julgar a validade do sistema de cotas em processo seletivo interno da universidade.
27: STJ decide que pagamento de dívida que motivou a ação de despejo não impede rescisão de contrato de aluguel por atrasos durante o processo.
26: Eleições 2026. 7 estados já solicitaram apoio das Forças Armadas para a atuação no primeiro turno.
27: Boa noite, eu sou Marcela Luiza.
26: Eu sou Walter Lima.
27: Supremo Tribunal Federal vai decidir se é constitucional a aplicação do sistema de cotas em processo seletivo interno de universidade quando os candidatos já se submeteram à ação afirmativa para ingressar na instituição.
26: A tese a ser definida pelo STF deverá ser aplicada aos casos semelhantes em todo o país. Marcelo Della Libera.
28: Ao se manifestar pela repercussão geral do tema, o presidente do Supremo Tribunal Federal, ministro Edson Fachin, ressaltou que em diversos precedentes, a corte decidiu que a política de cotas é um instrumento legítimo de concretização da igualdade material. O caso em exame, contudo, apresenta contornos ampliados sobre o tema, pois consiste em definir se a extensão da ação afirmativa aos processos seletivos internos destinados à progressão acadêmica é indispensável à preservação do princípio da igualdade material.
27: Diante diante de ação de despejo por falta de pagamento, inquilino pode quitar dívida e assim manter o contrato.
26: Mas para o STJ, se houver atrasos reiterados ao longo do processo, pode haver a rescisão. A ministra Nancy Andrighi foi a relatora. Fátima Uchoa.
0: Uma ação de despejo foi julgada improcedente pelo fato de os débitos terem sido quitados antes da citação. Já o Tribunal de Justiça do Distrito Federal reconheceu que o inquilino manteve inadimplência reiterada, pagando com atraso os aluguéis vencidos ao longo do processo. No STJ, a terceira turma manteve esse acórdão, considerando que a possibilidade de quitar a dívida e impedir o despejo é uma chance que a lei dá ao inquilino de boa fé e não deve servir como meio para proteger a inadimplência contínua.
27: Sete estados já solicitaram apoio das Forças Armadas para atuação no primeiro turno das eleições.
26: O anúncio foi feito por Murilo Salmito, secretário-geral da presidência do TSE. Fábio Ruas.
4: Os pedidos ainda precisam ser aprovados pelo plenário do TSE para então serem encaminhados à presidência da República. Desde 1994, as Forças Armadas transportam urnas e equipamentos para as eleições, além de ajudar no deslocamento de servidores da Justiça Eleitoral. O objetivo é garantir o voto de quem mora em locais de difícil acesso.
27: A segunda etapa da itinerância Cidadania Aqui com Você começa amanhã na comunidade indígena Espírito Santo, em Oiapoque, no Amapá.
26: A iniciativa é do Conselho Superior da Justiça do Trabalho, Rafael Silva.
7: Depois de passar dois dias na aldeia Manga, a itinerância Cidadania Aqui com Você foi para a aldeia Espírito Santo para oferecer os serviços ao longo do fim de semana. As equipes que ficarão no local esses dias montaram hoje mesmo a estrutura, porque amanhã, logo cedo, o mutirão começa o atendimento aos indígenas. Eles vão ter acesso de graça desde a emissão de documentos, concessão de benefícios sociais, soluções de questões trabalhistas, até capacitações e atendimento de saúde. Os atendimentos vão das 8 da manhã às 6 da tarde.
27: Seis pessoas são condenadas por desvio de mais de R$800 mil de verbas do SUS.
26: A ação foi movida pelo MPF. Vanessa Pereira.
8: Segundo a sentença, os réus faziam parte de um esquema criminoso de desvio de recursos públicos do SUS no município de Barra do Piraí, no Rio de Janeiro. Investigações mostraram que o grupo realizava transferências irregulares de verba do Fundo Municipal de Saúde para contas bancárias de terceiros e empresas, sem a realização de um processo formal de ordenação de despesas ou justificativa administrativa. Os seis envolvidos foram condenados por peculato e crimes de responsabilidade, com penas que variam entre 6 e 19 anos de prisão, além de multas individuais, ressarcimento dos valores desviados e perda do cargo público. Ainda cabe recurso da decisão.
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27: Uma boa noite.
26: Bom fim de semana e até segunda-feira.
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28: Eu sou Ricardo Nakaoka e estes são os destaques de hoje do Jornal do Senado, que começa agora. Sancionado o piso salarial de R$ 5.130 para professores da educação básica. Proposta garante exame para diagnóstico do autismo no SUS. Regulamentação da profissão de cuidador de pessoa com deficiência vai a plenário. Boa noite. Mais de 2 milhões de professores da educação básica terão um novo piso salarial a partir desse ano. O governo sancionou o reajuste para R$ 5.130, um aumento de 5,4%. A nova lei também cria uma regra permanente para a correção anual dos valores, com base na inflação e no crescimento das receitas do Fundeb.
10: Relatora da proposta, a senadora professora Dorinha Seabra, afirma que a medida traz mais previsibilidade para gestores e professores e reforça a valorização de uma carreira essencial para a qualidade da educação no país.
11: O piso do professor, ele é a primeira estrutura de valorização e de organização da carreira. A partir do piso que as carreiras podem e devem se organizar. Não tem educação pública de qualidade se nós não tivermos professores e professoras bem valorizados e respeitados.
10: E muitas vezes, estudantes com altas habilidades ou superdotação enfrentam dificuldades para ter suas necessidades educacionais reconhecidas e atendidas. Para garantir mais inclusão e desenvolvimento desses talentos, foi sancionada a Política Nacional voltada a esse público. Os detalhes com a repórter Patrícia Oliveira.
12: A Política Nacional para Estudantes com Altas Habilidades ou Superdotação apoia a identificação precoce e o desenvolvimento dos alunos no sistema educacional brasileiro. A lei cria também um cadastro nacional desses estudantes e prevê estratégias como o enriquecimento curricular, aceleração parcial em áreas específicas do conhecimento e a aceleração integral da trajetória escolar, de acordo com as necessidades de cada aluno. O texto relatado pela senadora professora Dorinha Seabra, do União do Tocantins, também prevê a formação especializada de profissionais da educação para receber esses estudantes.
13: Essa é uma forma de garantir e respeitar as diferenças para que elas não se tornem barreiras para que essas crianças e jovens permaneçam nas nossas escolas.
12: A nova lei autoriza ainda a criação de centros de referência especializados para apoiar estudantes, famílias e professores.
10: Identificar o transtorno do espectro autista nos primeiros anos de vida pode fazer diferença no desenvolvimento e na qualidade de vida das crianças. Para ampliar o acesso ao diagnóstico precoce, avançou no Senado um projeto que obriga o SUS a oferecer exames específicos. A proposta obriga o SUS a oferecer, de forma integral e prioritária, exames especializados para identificar o transtorno do espectro autista. Entre eles estão BERA, exame que avalia como os estímulos sonoros são transmitidos pelo nervo auditivo até o tronco cerebral, a ressonância magnética e o eletroencefalograma, além de avaliações clínicas multiprofissionais. A proposta busca reduzir as barreiras de acesso ao diagnóstico, garantir intervenções mais cedo e fortalecer a inclusão e o desenvolvimento de crianças, adolescentes e demais pessoas com TEA. A senadora Damaris Alves, do Republicanos do Distrito Federal, leu o relatório favorável do senador Flávio Arnes, do PSB do Paraná, destacando as vantagens para a população. O projeto foi apresentado por Flávio Bolsonaro, do PL do Rio de Janeiro, e agora segue para a votação final na Comissão de Assuntos Sociais.
14: A relação entre diagnóstico precoce e proteção do paciente é evidente, pois a identificação rápida funciona como defesa contra negligências e formas de violência institucional.
10: E seguiu para o plenário do Senado, com pedido de urgência para a votação, o projeto que regulamenta a profissão de cuidador de pessoa com deficiência. A proposta recebeu o aval da Comissão de Assuntos Sociais. Repórter Marcela Diniz.
15: De acordo com o projeto aprovado na Comissão de Assuntos Sociais, o cuidado profissional de pessoa com deficiência deve ser feito por maior de 18 anos, sem antecedentes criminais e com assistência integral, o que inclui atenção à saúde, alimentação, higiene pessoal, recreação, ao lazer e à cultura. A violação de direito ou garantia configura hipótese de demissão por justa causa. Para a relatora da proposta, senadora Damaris Alves, do Republicanos do Distrito Federal, a atual falta de regras mínimas para o desenvolvimento da atividade, além de expor as pessoas com deficiência a riscos concretos de negligência, abuso ou violação de direitos, contribui para a invisibilidade e, consequente, desvalorização dos cuidadores.
14: É fundamental para a inclusão desses profissionais e dos serviços que eles prestam na estruturação dos serviços de saúde, cuja relevância se acha em evidente expansão e que deve absorver parcela cada vez mais expressiva da população economicamente ativa nos próximos anos.
15: O projeto que regulamenta a profissão de cuidador de pessoa com deficiência é de iniciativa da deputada Laura Carneiro, do PSD do Rio de Janeiro, e seguiu com pedido de urgência para votação no plenário.
10: O Senado deve iniciar a análise de um projeto que garante o pagamento de seguro-desemprego na entressafra do açaí para trabalhadores portuários avulsos que tenham como profissão principal a movimentação de cargas desse fruto em portos da Amazônia Legal. O benefício de um salário mínimo será devido por 3 meses no período entre o fim de uma colheita e o início da próxima. Os detalhes com o repórter Alexandre Campos.
1: Pelo projeto, o benefício será pago apenas para quem comprovar o exercício da atividade e for registrado no órgão gestor de mão de obra, uma espécie de associação dos portuários avulsos. Não terá direito quem já receber seguro-desemprego referente a outra atividade, pescador artesanal inclusive, ou benefício previdenciário ou de prestação continuada, exceto pensão por morte e auxílio acidente. Autor da proposta, o senador Randolph Rodrigues, do PT do Amapá, citou a importância da cadeia do açaí nos estados da Amazônia Legal, inclusive na geração de renda.
2: O açaí é um dos principais produtos da Amazônia, é um dos principais produtos do Amapá. O Amapá, em especial, é o principal exportador, um dos principais exportadores de açaí do país, e é onde tem, já por estudos da Embrapa, o açaí com melhor qualidade, maior diversidade de cultura. Como temos safras entre safras de açaí, é essa a necessidade desse projeto que apresentamos.
1: O projeto ainda prevê o cruzamento de informações de bancos de dados de órgãos públicos federais para verificação dos requisitos de concessão e manutenção do benefício. O pagamento será cancelado se identificada fraude ou recebimento de renda que impeça sua acumulação.
10: E com a alta do preço dos combustíveis, agravada pelos conflitos no Oriente Médio, o governo federal liberou uma nova ajuda ao setor aéreo. Uma medida provisória, que agora será analisada pelo Congresso Nacional, garante até R$8 bilhões em empréstimos para as companhias aéreas nacionais, com recursos do Fundo Nacional de Aviação Civil. A expectativa é reduzir o impacto dos custos operacionais e preservar a oferta de voos. O financiamento terá juros de 4% ao ano e prazo de pagamento de até 5 anos. A medida ainda precisa ser analisada pelo Congresso Nacional no prazo de 120 dias. Se for aprovada, o texto será convertido em lei.
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10: Com edição de Paula Groba e trabalhos técnicos de João Lira, o Jornal do Senado fica por aqui. Acompanhe agora as notícias do Tribunal de Contas da União e da Câmara dos Deputados. Boa noite e um bom fim de semana.
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18: O Tribunal de Contas da União avaliou as ações do governo para combater golpes digitais que utilizam a identidade de órgãos públicos. São fraudes em que criminosos se passam por instituições públicas para enganar cidadãos por e-mail, aplicativos de mensagens e outros canais digitais. A auditoria apontou falta de coordenação entre as organizações responsáveis pela prevenção e resposta aos crimes. Para o TCU, não existe uma estratégia integrada para enfrentar o problema e proteger a população. Isso dificulta a identificação de riscos e pode aumentar a exposição da população a golpes. O tribunal fez recomendações para melhorar a articulação e ampliar as ações de prevenção e conscientização. Saiba mais em tcu.gov.br.
17: 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Jornal Câmara dos Deputados.
19: Câmara cria política para pessoas com transtorno do neurodesenvolvimento.
20: Plenário dispensa licitação para SUS comprar medicamentos da Hemobras.
19: Deputados aprovam a regulamentação da profissão do psicopedagogo.
21: Boa noite.
0: Os deputados aprovaram um projeto de lei que regulamenta o exercício profissional da psicopedagogia. A repórter Luciana Vieira tem os detalhes da proposta.
3: Uma proposta aprovada pela Comissão de Constituição e Justiça da Câmara regulamenta o exercício profissional da atividade de psicopedagogia em todo o território nacional. De acordo com a proposta, poderão exercer a atividade os titulares de diploma de graduação em psicopedagogia ou aqueles formados em pedagogia, psicologia, fonoaudiologia e licenciaturas que concluírem especialização na área com carga mínima de 600 horas ou 80% da carga prevista no prazo de até 60 meses após a publicação da lei. Também ficam autorizados profissionais com qualquer graduação que tenham concluído especialização em psicopedagogia de no mínimo 360 horas antes da publicação da norma, além de pessoas que comprovarem atuação na área por pelo menos um ano, desde que obtenham graduação ou especialização em até 5 anos. Diplomas estrangeiros revalidados também serão aceitos. O texto assegura ainda que profissionais que já ocupam cargos ou funções de psicopedagogo em instituições públicas ou privadas poderão continuar exercendo suas atividades. Tanto os cursos de graduação em psicopedagogia quanto as especializações com carga mínima de 600 horas devem contar com estágio prático supervisionado como requisito para o exercício profissional. A regra, porém, não valerá para estudantes que já estiverem matriculados antes da entrada em vigor da lei. O texto aprovado detalha as funções do psicopedagogo em diferentes contextos. Em instituições educacionais, o profissional poderá atuar no enfrentamento de problemas de aprendizagem, colaborar com a formulação de políticas e orientações pedagógicas, apoiar processos de inclusão de estudantes com deficiência ou dificuldades de aprendizagem e desenvolver ações preventivas. Em ambientes clínicos, consultórios e hospitais, caberá ao psicopedagogo realizar diagnóstico de dificuldades de aprendizagem, intervir e acompanhar indivíduos com essas dificuldades, aplicar métodos e instrumentos específicos, prestar consultoria, elaborar relatórios e orientar cursos e serviços na área. O texto também prevê o encaminhamento a outros profissionais quando necessário. A proposta estabelece ainda que o psicopedagogo deve manter sigilo sobre informações obtidas no exercício da atividade. O compartilhamento de dados só poderá ocorrer com outros profissionais envolvidos no atendimento e igualmente submetidos ao sigilo. O descumprimento dessa regra poderá resultar em sanções civis e penais. Durante a votação, o deputado Patrus Ananias, do PT de Minas Gerais, disse que a psicopedagogia é o encontro da educação com a psicologia.
4: Então, de uma forma amorosa, de uma forma pedagógica, as nossas professoras, os nossos professores, devidamente capacitados na formação da psicopedagogia, podem trabalhar essas duas dimensões da educação, do aprendizado, da abertura do conhecimento para novos horizontes e novas possibilidades, mas também do autoconhecimento da criança, do jovem, voltando para si mesmo, para se melhor conhecer e assim melhor conhecendo, tenham mais consciência para alargar e aprofundar os seus conhecimentos.
3: O projeto que regulamenta o exercício profissional da atividade de psicopedagogia já pode seguir para a análise do Senado, a menos que haja recurso para a votação antes pelo plenário da Câmara. Da Rádio Câmara de Brasília, com informações de Paula Bittar, Luciana Vieira.
5: Agricultura.
6: Evair Vieira de Mello, do Republicanos do Espírito Santo, defende a renegociação das dívidas dos produtores rurais. Na avaliação do deputado, a proposta busca garantir condições para a continuidade da produção agropecuária e o abastecimento de alimentos no país.
0: Evair Vieira de Mello também questiona a política de gastos do governo e afirma que despesas com viagens e diárias impactam muito as contas públicas. Para ele, o executivo deveria priorizar o controle de gastos em vez de atribuir ao Congresso a responsabilidade pelos desafios fiscais.
5: Meio ambiente.
19: Nilton Tato, do PT de São Paulo, registra a campanha Junho Verde como um importante debate para a conscientização ambiental. Para ele, a redução do desmatamento e a transição para fontes de energia mais limpas são importantes para enfrentar os desafios ambientais da atualidade.
0: Nilton Tato também ressalta o papel do Brasil nas discussões internacionais sobre desenvolvimento sustentável. De acordo com o parlamentar, o Congresso deve priorizar pautas que conciliem a redução do efeito estufa e a melhoria da qualidade de vida da população.
5: Desenvolvimento regional.
19: Hildo Rocha, do MDB do Maranhão, questiona a seleção de moradias financiadas pelo Fundo de Desenvolvimento Social e pelo Minha Casa Minha Vida Rural. Segundo o parlamentar, falta transparência na distribuição das unidades habitacionais.
0: Hildo Rocha pretende convocar o ministério responsável pelo PAC para prestar esclarecimentos na Câmara. Ele também levanta dúvidas sobre a distribuição dos recursos, os critérios adotados e a viabilidade financeira dos empreendimentos selecionados.
5: Homenagem.
19: A Câmara aprovou o projeto que cria o título de Cidade Amiga do Idoso. O repórter

0: governos federal, estaduais, distrital e municipais, bem como das entidades representativas da população idosa. O título terá validade de 3 anos. Depois disso, as políticas adotadas e os compromissos assumidos serão reavaliados. O autor da proposta, deputado Pompeu de Matos, do PDT do Rio Grande do Sul, diz que o título estimula os municípios a adotarem políticas para acolher e dar mais qualidade de vida a essa população.
1: Ele busca proteger, reconhecer, apoiar, acolher os nossos idosos, que são, na verdade, os trabalhadores de ontem, que carregaram cada cidade do meu Rio Grande nos braços, carregaram cada estado desse país e hoje são aposentados, mal remunerados, são idosos desrespeitados, desvalorizados, mal acolhidos.
0: O projeto que cria o título Cidade Amigo do Idoso para os municípios que adotarem políticas em favor da população idosa seguiu para a sanção presidencial e já pode virar lei. Da Rádio Câmara de Brasília, com informações de Antônio Vital, Marcelo Larcher.
2: Transportes.
3: Eduardo Bismarck, do PV, comemora a decisão da Agência Reguladora do Estado do Ceará de autorizar novas empresas a operar linhas de ônibus nas macro-regiões do Litoral Leste e do Vale do Jaguaribe. Ele avalia que a mudança deve melhorar a segurança e a regularidade das viagens.
4: Eduardo Bismarck relata que moradores das duas macro-regiões enfrentavam panes frequentes e longas esperas durante deslocamentos de ônibus. Ele cita Beberibe, Aracati, Limoeiro do Norte, Icapuí, entre outros municípios atendidos pela nova etapa da operação.
3: Cobalcini, do MDB, cobra da NTT a revisão do projeto de concessão de rodovias federais em Santa Catarina. O deputado considera insuficiente a previsão de cerca de 80 quilômetros de duplicação nos 2 lotes previstos com contratos de 30 anos.
4: Cobalcini afirma que Santa Catarina depende dessas estradas para o escoamento de produtos da região oeste do estado até os portos. Ele defende a duplicação de trechos estratégicos das BRs 282 e 470, além de melhorias na BR-153 para atender a região do Alto Uruguai.
2: Saúde.
3: A Câmara aprovou proposta que permite que o SUS adquira sem licitação medicamentos feitos pela Hemobras. O repórter Antônio Vital acompanhou a votação.
5: A Câmara dos Deputados aprovou o projeto que permite a contratação direta, sem licitação, para compra de medicamentos hemoderivados ou produzidos por biotecnologia para pacientes do Sistema Único de Saúde. O projeto, apresentado pelo deputado Jorge Sola, do PT da Bahia, não exige licitação quando os medicamentos forem produzidos por instituição pública que seja o único fornecedor desse tipo de produto no país. No Brasil, a única empresa pública do setor é a Hemobras, como é conhecida a empresa brasileira de hemoderivados e biotecnologia, vinculada ao Ministério da Saúde. A empresa processa o plasma doado nos hemocentros para fabricar medicamentos para o Sistema Único de Saúde. Ela produz hemoderivados, que são medicamentos feitos a partir do plasma do sangue humano e usados no tratamento de doenças como a hemofilia. Produz ainda medicamentos biotecnológicos, obtidos por meio de engenharia genética, como o chamado fator 8, usado em pacientes com hemofilia A. Medicamentos produzidos por biotecnologia também são usados no tratamento de alguns tipos de câncer e doenças autoimunes. O projeto recebeu parecer favorável do relator, deputado Clodoaldo Magalhães, do PV de Pernambuco, mas foi criticado em plenário por deputados do Novo e do Missão. Para o deputado Gilson Marques, do Novo de Santa Catarina, dispensar licitação para produtos de biotecnologia feitos pela Hemobras prejudica a concorrência e pode encarecer os custos.
6: Com relação aos hemoderivados, de fato, a Hemobras já produz quase que 100% dos medicamentos desse estilo. No entanto, os produtos biotecnológicos é uma ampla gama que vai poder ter quase que um monopólio da Hemobras e, obviamente, isso é negativo. Não faz sentido ter esse monopólio forçado com dispensa de licitação de uma única empresa. Vai quebrar todo o mercado que trata e que produz esse tipo de serviço. É inacreditável.
5: O autor da proposta, Jorge Sola, defendeu a preferência para a Hemobras e a produção nacional de medicamentos usados no tratamento de diversas doenças.
7: Existem duas tecnologias que a Hemobras utiliza. Uma é o fracionamento do plasma. Para o fator 8, que é usado em pacientes hemofílicos, o fracionamento do plasma, presidente, não é suficiente. Por isso foi criada uma segunda planta de biotecnologia, de engenharia genética. O que não pode acontecer é obrigar um processo licitatório onde qualquer empresa de outro país pode querer concorrer quando nós investimos muito para ter capacidade de produção nacional.
5: O projeto que permite a contratação direta, sem licitação,

0: autorização para compra de medicamentos hemoderivados ou produzidos por biotecnologia por instituições públicas agora será analisado no Senado. Da Rádio Câmara, de Brasília, com informações de Daniele Lessa, Antônio Vital.
1: Segurança Pública.
2: Dixon, do PL, critica a situação da segurança pública no Rio Grande do Norte e cobra ações do governo estadual. Ela ressalta que o aumento dos casos de violência e a atuação de facções criminosas tem gerado um clima permanente de medo e insegurança para a população.
3: Carla Dixon também registra o atentado contra o vereador Cabo Davidson, em Mossoró, durante uma transmissão ao vivo. A deputada lembra que o ataque deixou o vereador ferido e provocou a morte de seu assessor, num episódio que, segundo ela, deixa evidente o avanço da criminalidade no estado.
2: Lingo Portela, do PL de Minas Gerais, critica a forma como o governo federal apresentou a possibilidade de usar agências dos Correios para a devolução de celulares roubados. Para ele, a justificativa sobre eventual receio de atendimento em delegacias desvaloriza o trabalho da Polícia Civil.
3: Lincoln Portela defende a atuação de delegados e profissionais da segurança pública na investigação e recuperação de bens roubados. O parlamentar afirma que o executivo deve fortalecer as forças policiais, preservando a confiança da população nos órgãos de segurança.
2: Capitão Alden, do PL da Bahia, defende a derrubada do veto ao projeto que estabelece em 35 anos a idade máxima para ingresso nos quadros gerais das polícias militares e dos corpos de bombeiros militares. Ele explica que a proposta cria uma regra nacional para o acesso aos concursos das corporações.
3: Capitão Alden argumenta que candidatos com mais de 30 anos possuem condições físicas e técnicas para exercer as funções militares. Para o deputado, a medida evita restrições consideradas injustas e amplia as oportunidades para milhares de concurseiros em todo o país.
1: Justiça.
2: Érica Cocai, do PT do Distrito Federal, defende a apuração rigorosa das denúncias relacionadas ao Banco Master. Na visão da deputada, os fatos divulgados precisam ser esclarecidos para garantir punição exemplar.
3: Érica Cocai sustenta que as investigações devem alcançar todas as pessoas envolvidas no caso, independentemente da posição política. A parlamentar também exalta ações do governo federal de combate à corrupção e de fortalecimento dos instrumentos de fiscalização e controle.
2: Adriana Ventura, do Novo de São Paulo, cobra a investigação sobre denúncias de corrupção veiculadas pela imprensa que envolvem membros do Congresso Nacional. Na avaliação da deputada, falta coragem a muitos parlamentares na hora de fiscalizar seus pares.
3: Adriana Ventura também defende o avanço da proposta que acaba com o foro privilegiado para autoridades. De acordo com a legisladora, a medida contribui para fortalecer a igualdade perante a lei e aumentar a confiança da população nas instituições públicas.
2: Maurício Marcon, do PL do Rio Grande do Sul, critica decisões e investigações em tramitação no Supremo Tribunal Federal sobre membros de oposição ao governo federal. O parlamentar acredita que há tratamento desigual em casos analisados pela corte.
3: Maurício Marcon também cobra o aprofundamento das investigações relacionadas ao Banco Master. Segundo o deputado, é necessário esclarecer vínculos entre políticos, autoridades e pessoas citadas nas investigações para garantir transparência e responsabilização dos envolvidos.
1: Votação.
2: O plenário da Câmara ampliou direitos para as pessoas com transtorno do neurodesenvolvimento. Os detalhes com a repórter Cibele Comanetti.
4: A Câmara dos Deputados aprovou o projeto que cria uma política nacional voltada para as pessoas diagnosticadas com transtornos do neurodesenvolvimento, com medidas nas áreas de saúde, educação e inclusão social. Os chamados transtornos do neurodesenvolvimento incluem, entre outros, o transtorno do déficit de atenção com hiperatividade, o TDAH, o transtorno do espectro autista, o TEA, e a dislexia. A proposta admite a equiparação dessas pessoas à condição de pessoa com deficiência, desde que haja avaliação biopsicossocial feita por equipe multiprofissional. Essa análise vai considerar se as limitações, junto com as barreiras do ambiente, dificultam a participação plena desses indivíduos na sociedade. O projeto inicial, apresentado pelos deputados Alex Manente, do Cidadania de São Paulo, Anne Ortiz, do PP do Rio Grande do Sul, e Amon Mandel, do Republicanos do Amazonas, se concentrava em ações para pessoas com TDAH, o que foi ampliado pela relatora, deputada Andréia Siqueira, do PSB do Pará. Segundo ela, a proposta organiza políticas públicas já existentes, criando uma base legal mais clara para o atendimento dessas pessoas. O deputado Alex Manente, um dos autores, disse que a proposta amplia direitos.
5: Nós aprovamos aqui uma medida que visa garantir os direitos das pessoas que têm o transtorno, que é o TDAH, cada vez crescente no Brasil. E nós, com essa matéria, conseguiremos dar vazão, primeiro, à avaliação e o diagnóstico biopsicossocial, que é isso, uma avaliação multiprofissional para garantir os direitos das pessoas que têm esse transtorno.
4: Além da possibilidade de equiparação com pessoas com deficiência, o projeto prevê diagnóstico precoce e acompanhamento contínuo, com atuação integrada dos sistemas de saúde e de educação, acesso a terapias e fornecimento gratuito de medicamentos pelo SUS. Na área educacional, a proposta permite que estudantes com transtornos de aprendizagem, como o TDAH e a dislexia, tenham tempo adicional para fazer as provas. O projeto que amplia os direitos de pessoas com transtornos do neurodesenvolvimento seguiu para análise no Senado. Da Rádio Câmara de Brasília, com informações de Antônio Vital e Daniele Lessa, Cibele Comanete.
3: Flávio Nogueira, do PT do Piauí, registra a implantação do programa Neuroame pela Prefeitura de Piripiri. O deputado explica que a iniciativa oferece acolhimento, exames e acompanhamentos a crianças que precisam de avaliação especializada para identificar dificuldades no desenvolvimento.
2: Flávio Nogueira informa que o programa atende crianças de primeira e segunda infâncias matriculadas na rede municipal ou acompanhadas pelos serviços públicos de saúde. Ele pontua que a ação contribui para evitar o isolamento, ampliar o acesso a especialistas e enfrentar o preconceito.
3: Termina agora o Jornal Câmara dos Deputados, produzido pela Rádio Câmara, com trabalhos técnicos de Wellington Teles e apresentação de Val Monteiro e Márcia Quilissardi. Uma boa noite para você.
2: A Voz do Brasil está de volta na segunda. Bom final de semana. Boa noite.
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6: Dez horas.
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11: Olá, gente. O Back in Time está entrando no ar para fazer parte da sua noite. Eu sou Roger Pires e vou estar com você nessas duas horas com muita música, recordando os grandes sucessos de todos os tempos.
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11: John Rivers, Do You Wanna Dance?

Nesse bloco, ouvimos no Back in Time, Kansas, Dust in the Wind. Marisa Monte, O Que Me Importa. Em instantes, o Back in Time está de volta.

Nesse bloco ouvimos no Back in Time Caetano Veloso, Queixa, 14 Bis, Espanhola. Vamos fazer uma pausa para o intervalo e daqui a pouco estaremos de volta com o Back

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0: Nesse bloco ouvimos no Back in Time, Maria Bethânia, Um Jeito Estúpido de Amar, Léo Jaime, Gatinha Manhosa. Intervalo está chegando, mas a gente volta com muito mais. Não saia da sintonia. Back in Time.
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2: Alvorada. 11 e 2.

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Gal Costa, Lua de Mel.

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No Back in Time, só as melhores. Ouvimos Wallace Collection, Daydream. Raul Seixas, Guitar. Em instantes, o Back in Time está de volta.

Você ouviu no Back in Time, Willie Nelson, Across the River, Vaya con Dios, What's a Woman. Após o intervalo, a gente retorna com mais uma super seleção. Aguarde aí.

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Casey and the Sunshine Band, please don't.

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Liverpool Express, Dreamin'.

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1: Meia-noite.

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2: 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Meia-noite 58.
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3: Alvorada! 1:58.

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1: 13 e 1.

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3: Alvorada! 3:58.
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2: Alvorada! 5 e 1.

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1: 6 horas.
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8: 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Opa, vamos lá com o nosso Mateando na Alvorada. Muito bom dia pra você. Bom dia pra você que tá no centro, você dos bairros, você do interior da nossa cidade, você das cidades vizinhas, você de algum lugar mais distante que ouve através do nosso aplicativo, seja muito bem-vindo, tá? A nossa super programação. 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Vamos juntos, já vai cevando o mate, já vai pensando na melhor música, porque você está na melhor rádio.
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8: É a rádio que vai muito mais longe para ficar mais perto de você. E você pode participar comigo, viu? No 99106-3978, 99106-3978. Inclusive a Josina já mandou sua mensagem aqui. Seu bom dia, um excelente sabadão pra você aí, tá bom, Josina? 99106-3978 pra você mandar aí o seu pedido musical, aquele abraço, aquela oração, aquele joinha, aquela figurinha, pra gente começar aí muito bem o nosso sabadão hoje, dia 20, hein? Dia 20! Vamos acordando, vamos aí se espertando, porque dia 20 de junho tá começando. É mais um dia que Deus nos dá a alegria, nos dá a oportunidade de respirar, de viver, de sonhar com algo novo. É mais um dia de alegria, é mais um dia de alto astral, é mais um dia de trabalho, é mais um dia, quem sabe, de descanso pra você, né? É, tem gente, tem muita gente, né, que trabalha de segunda a sexta e no sábado tem aquele momento de descanso, aquele momento pra deitar-se, né? Aí, ficar aí no sofá, bem tranquilo, bem de boa. E quem sabe você já acorda cedo mesmo, né? Acorda aí 6 horas, 5 horas da manhã e já está ligado aí no nosso Mateando na Alvorada. Meu, muito obrigado, tá? Pra começarmos muito bem, enquanto você já vai mandando sua mensagem aí no nosso WhatsApp, no 99106-3978, a gente já vai começar com música boa, né? Música legal, música bonita aí, com Adelar Bertucci e os Reis, Saudando o Pago. Bom dia pra você!

0: Vamos seguindo por aqui, né, com o nosso Mateando na Alvorada. Deixa eu mandar um super abraço lá pro Luiz Tobias, meu grande amigo, tá ouvindo a programação. Quem mais tá ouvindo, pode colocar o áudio do ouvinte aí, vai.
1: Fala, meu querido Renan, bom dia.
0: Outro
1: querido, como é que tá as coiseiras por aí, tudo certo? Vamos ver se consegue mandar aí, tudo bem do campo, Chiquito e Bordonei pra nós, hein? Estamos deslocando para Le Bon Régio, meu amigo. Bom trabalho para você, bom sábado, Deus abençoe aí, Renan.
0: Valeu, um super abraço lá pro meu amigão, né, o Trovoada, tá ouvindo a programação, e meu grande amigo DJ Trovoada. O Carlos Souza também tá com o radinho ligado, pediu uma música dos Filhos do Rio Grande, daqui a pouquinho sai os Filhos do Rio Grande, né? Com toda certeza. Alô, Carlos Souza, abraço pra você. Quem também tá ligada com a gente aqui, direto de Rio do Campo, né, a Letícia pediu aí, pra mandar um abraço pra toda a família, né, os filhos, né, o Davi e o Henrique, também o seu esposo lá, o Jenis, né, desejando uma ótima manhã de sábado, e pediu a gaita do Belizardo, do Tia Barbaridade, e desejando também um bom dia lá pra sua mãe Zeni, pro seu pai Gilberto, que Deus abençoe sempre eles, amém, amém, que Deus abençoe sempre, né, toda a família aí, tá bom? Agora tem Talagaço, Gaita Fandangueira.

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0: Agora 6:17.
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1: Opa, seguimos por aqui, né? Seguimos por aqui com o nosso mateando. Alô, alô, meu amigo Dioninho, aquele super abraço pra você, obrigado pela audiência, viu, meu irmão? Pelo carinho da sua sintonia aí, tá ligadinho nos 94,5, né, meu grande amigo Dioninho? É quem mais que tá ouvindo a programação aqui, mandou seu bom dia, meu amigo Antônio Pereira. Alô, Antônio Pereira, aquele abraço pra você. E você, tá ouvindo a programação em Santa Cecília? Tá aqui no centro, nos bairros aí? Tá no interiorzão aí? Tá, quem sabe, na fazenda, no sítio? Você também que ouve nas cidades vizinhas, manda aí o seu alô, manda aí a sua mensagem, manda aí aquele áudio, aquela figurinha, aquele joinha, que nós vamos juntos até às 8 da manhã com o nosso Mateando. Depois das 8 às 10 eu tô na Estação Alvorada Parte 1, e das 10 ao meio-dia tem Jean Andrade, né, com Estação Alvorada Parte 2, tá bom? E eu quero falar pra você, né? 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Meu amigo Machadão também, né? Tá com o radinho ligado lá. Muito obrigado, Machadão. Bom dia pra você também, um excelente sabadão e um excelente final de semana. A Ivone também tá com o radinho ligado. Vamos lá. Tem áudio da Ivone aí? Opa.
4: Pedi uma música. Pedi uma música do Sabiá para me ouvir. Mandando para todos meus amigos. A música do Sabiá do Avô.
1: A música do Sabiá? Um super abraço lá pra Ivone Leite, né? Tá ligado com a gente. O Edomiro de Curitibanos também, né? Pediu qualquer música da programação. Bom, teve pedido do meu amigo Trovoada, né? Teve pedido do meu amigo Trovoada, os filhos do Rio Grande, né? Qualquer uma dos filhos do Rio Grande aí. Eu já vou achando por aqui, cadê? Não, na verdade o Trovoada pediu outra música, né? Trovada pediu outra música, deixa eu só lembrar aqui. Vamos ouvir de novo a hora do Trovada aí, só pra eu recordar a música que ele pediu aqui. Vamos
5: lá. Fala, meu querido. Opa. Renan, bom dia, bom sábado aí, meu querido. Como é que tá as coiseiras por aí, tudo certo? Vamos ver se consegue mandar aí Tudo Vem do Campo, Chiquito e Bordoneio pra nós, hein? Estamos colocando pra Lebon Régio, meu amigo. Bom trabalho pra você, bom sábado, Deus abençoe aí, Pena.
1: Valeu, valeu, meu amigo Trovada. Vamos lá então, Tudo Vem do Campo. Enquanto isso, ó, você vai participando, vai mandando sua mensagem, vai mandando seu alô e vamos juntos até as 8 da manhã nesse clima aqui, ó. Tudo Vem do Campo. Alô, amigo do campo, amigo agricultor. Você é amigo pecuarista.
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0: Esse é o nosso Mateando na Alvorada. Bom dia, bom dia, bom dia, Santa Cecília. Bom dia a toda a grande região. Vamos juntos aí com o nosso Mateando, hein? Vamos juntos com o nosso Mateando até as 8. Nesse momento, temperatura 9 graus, né? E vai ficar assim, né? Pelo restante do dia, tá? É, quem sabe você tá esperando aí dar uma esquentadinha pra você levantar aí, né? Tá esperando dar uma esquentadinha pra você se despertar? Vai ser assim o dia todo, tá? Sabadão frio, frio, frio demais, hein? A não ser que mude alguma coisa, mas a previsão aqui, pelo menos, né? A máxima é 10 graus. Não passa dos 10 aí nesse sabadão, tá? Então, só pra te dar esse recadinho aí, beleza? 991-06-3978, você que ainda não mandou seu bom dia, você que ainda não mandou aquele alô, você que ainda não mandou sua mensagem, tá liberado o WhatsApp aqui, viu? Pra você participar comigo no 991-06-3978. Vai participando aí, rápido intervalo agora, na sequência tem mais moda pra você.
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0: 6h33.
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2: Agora 6:38, quem tá mandando bom dia pra mim aqui, bom dia, é o Luciano. Alô, Luciano, bom dia pra você também, meu amigo. Quem tá ouvindo também a programação, já tá ligadão com a gente, né, tá lá na máquina pesada, é o meu amigo Antônio Lopes. Alô, Antônio Lopes, bom dia pra você, viu? O Adenir Fernandes também, né, tá aí já mandando sua mensagem, né, pediu pra mandar um abraço pra toda a galera da IBI. Alô, galera, gente boa, né, tão lá ouvindo a programação, obrigado mesmo pelo carinho da sintonia de vocês, viu? Agora tem mais música chegando por aqui. Enquanto isso, você que ainda não mandou sua mensagem, já vai pegando seu celular, já vai procurando aí o contato da Alvorada. Eu tenho certeza que você já deve ter salvo, né? Se você não tem ainda, é só salvar aí o 499-9106-3978, tá? Vai mandando sua mensagem, vai mandando seu alô e nós vamos seguindo por aqui. Agora tem Tchê Garotos.

0: Mano Lima e a música Meu Canto. E nós vamos seguindo por aqui com o nosso Mateando, viu? Vamos até às 8 da manhã com o Mateando. A Roseli Carlin, né, tá ligada com a gente, um super abraço. O Luiz Tobias também tá mandando seu áudio aí. Vamos lá, pode colocar o áudio no ar.
1: Bom dia, Renan. Opa. Tudo bem? Eu, Luiz Tobias. Vamos escutar com os filhos do Rio Grande, Ilusões da Vida. Um abraço, Deus te abençoe.
0: Opa, daqui a pouquinho tem os filhos do Rio Grande, com certeza, aqui na nossa programação, né? Um abraço lá pro meu amigo Luiz Tobias. Quem tá na escuta também é o Vaguinho, né? Lá em Vacaria, Rio Grande do Sul, Thiago, seu Chico. Tudo na escuta, né? Piazada lá, um super abraço pra vocês em Vacaria, Rio Grande do Sul. O Beto do Sabiá também, né, tá ligado com a gente, pediu pra mandar uma música lá pro Tio Pide, pro Rosalvo, pro Silvano, pra quem estiver ouvindo, né, Chão Batido, um super abraço. A minha amiga Hilda também, né, quanto tempo, né, minha amigona. Alô, Hilda, um abraço pra você, pra toda a família aí, tá bom? Super abraço. Vamos pro rápido intervalo.
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0: Agora 6:49.
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0: É o nosso Mateando na Alvorada. E aí, já tá mateando? Eu sei que tem um amigo meu que tá mateando, né? O meu amigo Luiz Rodrigues tá ouvindo, né? Tá tranquilão lá tomando um mate na escuta. Alô, Luiz, abraço pra você. Abraço também pra minha amiga Shirley, né? Toda a família aí. Ele pediu a música Sino com X, né? Daqui a pouquinho a gente tenta achar essa moda aí. Bom, meu amigo, um super abraço pra você. Agora tem, ó, essa aqui. Eu, desde a minha outra passagem aqui pela Alvorada, sempre que eu apresento Mateando, eu gosto dessa música aqui, ó. Tchê Guri, é um pupurri. Vamos ouvir então? Bom dia pra você. Vamos acordando, vamos acordando, vamos acordando.

0: Aí essa moda, né? Um pupurri com tcheguri. É, muito obrigado pela sua audiência, pelo carinho da sintonia. Você que tá aí do outro lado do rádio, vamos para um rápido intervalo.
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0: 75.
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0: Por aqui nós seguimos, né? Trazendo pra você sempre as melhores músicas. Super abraço lá pra galera em Vacaria, né? Ouvindo a programação. Meu grande amigo também tá lá na máquina, né? O Anilson, abraço pra você, Anilson Quadra. Tem pedido do ouvinte chegando aqui, hein?

Continuamos por aqui com o nosso Mateando na Alvorada. E aí, tudo tranquilo? Tudo certo? Tudo beleza por aí? É, essa música foi um pedido lá da Letícia de Rio do Campo, né? Tá ouvindo a programação. Um abração lá também pro Jair, né? Mandou um joinha aqui. Muito obrigado pela audiência, pelo carinho da sintonia, tá bom, Jair? 991063978. 991063978. Pra você participar comigo, hein? Participe aí. Manda sua mensagem, manda o seu alô, manda aí uma figurinha, manda um joinha. Porque o nosso Mateando na Alvorada tá no ar. Tá no ar o nosso Mateando. Vai mandando aí, então, a sua mensagem. Agora tem mais música por aqui com ele, né? O Baitaca e a Vaneira Campeira.

0: Opa, vamos seguindo por aqui com o nosso Mateando na Alvorada, rápido intervalo, chegando na sequência. Eu vou mandar mais abraço pra você, viu? Vou mandar mais música pra você.
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0: 7:17.
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0: 23 e 22 em Santa Cecília.
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1: Seguimos por aqui, agora 7h30. Deixa eu mandar um abraço lá pro Cristiano, né? Tá ouvindo a programação, meu amigo Beto da Sabiá, o Arildo Lisboa, né? É, pediu pra mandar um abraço, né, lá pro Gabriel Lisboa, né, seu filho que tá lá do lado escutando, mateando, né, alô, alô, meu amigo Arildo, alô, Gabriel, abraço, que Deus abençoe, a Janete Correia também, né, pediu a música Barquinha de Ouro, oferece para todos que estão aí ouvindo a Alvorada e deseja um bom final de semana, o Setenar, que também, né, tá ouvindo a programação em São José dos Pinhais, na Colônia Malhada, Paraná. Toca a música Os Olhos, do grupo Toque Nativo. É o Setenarski, né? O Márcio. Um abraço. Quem tá ouvindo pelo aplicativo é o João, né? O João tá ouvindo pelo aplicativo. Quem mais? Meu amigo Anilson, né? Mandou uma mensagem que não... Ah, agora sim, agora chegou, né? Pediu pra mandar um alô pra todos os operadores de máquina e também lá pro seu amigo Sidney. Vamos pra um rápido intervalo? Vamos lá.
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0: Agora 7:32.
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0: Tá na 94, tá na boa, tem áudio do ouvinte, vamos lá, pode colocar no ar aí.
1: Bom dia, bom dia, bom dia, meu amigo, tudo certinho?
0: Opa, aqui é Osmar, bom dia.
1: Estou passando já todos um ótimo e abençoado sabadão. E Deus proteja e ilumina seus caminhos, levanta o perigo todo mal. Foi pro cima, top Brasil, vi aí um modão com o livro Os Olhos, o Copo de Veneno. Francês Poça Leste, Fiscal Caúna, torcida São Paulina, ao meu irmão Rafael, mais conhecido como O Garotinho. Para todos os ouvintes aí, amigos de Santa Cecília, ouvintes e amigos aqui do campo. E para você aí da rádio. Quero dizer que essa rádio é show. Taca o pau aí, Marco Velho.
0: Valeu, valeu, um super abraço. Obrigado pela audiência, pelo carinho da sintonia. Quem mais?
2: Bom dia, locutor aí.
0: Opa! Do
2: Renan. Manda um abraço pra turma do Gopecar lá, o Marco Arthur e o Zé, pra tudo eles lá. E pra dona Margarida e pro senhor Arzimir do Rio Bonito e pro Fabiano, e pra Juli. Pro Gilmar também. Um abraço.
0: Valeu, valeu, um super abraço, obrigado pela audiência, pelo carinho da sintonia, viu, meu amigo? Obrigado mesmo aí pela sua participação também. Por aqui nós seguimos...
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0: Agora 7 horas com 45 minutos.
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0: Agora 7 horas com mais 48 minutos. A Marlene de Ponte Alta do Norte, né? Pediu pra mandar uma música que estão escutando o programa, né? E pede e manda pra todos nós da rádio, pra quem gostar da música. Um abraço pra você. Quem mais pediu a música Cama de Cimento pra ouvir lá no sítio? A Cecília Knis, né? Tá ouvindo a programação. Deixa eu ver se eu acho essa moda aí. É, procurei aqui o copo de veneno, né? Lá pro nosso amigo. Não consegui localizar aqui. É Cama de Cimento. Também não consegui localizar essa, viu? Também não consegui localizar essa. Mas agora tem música boa também, né? Sandra Oliveira, Curva de Rio.
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Vamos encerrando aqui então o nosso Mateando, agradecendo você pela sua audiência, pelo carinho da sintonia e na sequência, né, preste atenção, hein, na sequência tem o nosso super Estação Alvorada, tá bom? Estação Alvorada parte 1. Na sequência, já. Pra fechar tem Tcheguri, a gaita da Bossoroca.

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6: 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Opa, o nosso Estação Alvorada, a primeira parte está no ar. 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O nosso Estação está no ar. Bom dia, bom dia, bom dia, um excelente sábado pra você, pra sua família, pra todos os nossos ouvintes. E aí, tudo certo? Tudo beleza? Que saudade de apresentar essa programação pra você, hein? É na melhor, na mais ouvida!
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6: É o nosso Estação Alvorada que está no ar a partir de agora. E aí, tudo certo? Tudo beleza? Tudo tranquilo? 8:04 aqui na nossa programação. A temperatura nesse momento, eu tô tremendo de frio aqui, meu Deus do céu. Tô com uma jaqueta, mais uma blusa, né? Uma basiquinha. E mais a camiseta. Rapaz do céu, que frio que tá, meu Deus do céu. Tá de arrepiar esse friozinho. Eu quero você participando comigo, já interagindo aí no 99106-3978, 99106-3978, pra você participar comigo, né, e falar pra mim aí como que foi sua semana, né, como que tá sendo aí, né, como que você tá chegando nesse final de semana, hein? Tá chegando bem? Tá chegando aí com saúde? Tá chegando muito bem? Conta pra mim aí no 99106-3978, tá bom? Pra você mandar sua mensagem, mandar seu alô e nós vamos juntos aqui na melhor programação do seu rádio, beleza? Então tá legal, né? E eu já quero começar a nossa programação aqui falando com você. Eu quero começar essa nossa programação perguntando pra você. Você já agradeceu? Você já sorriu? Você já parou pra pensar quanta gente, ó, preste atenção, quanta gente queria abrir os olhos igual você abriu hoje pela manhã? Quanta gente queria poder ouvir, poder estar ligado nessa programação? Você já parou para pensar quanta gente queria poder sentir o gosto desse cafezinho que você está tomando agora? O gosto desse pão? Quem sabe você, assim, igual a mim, você gosta aí de comer uma farofinha também, logo pela manhã, né, para passar o dia mais reforçadinho. Você já parou para pensar nisso? Quanta gente queria ter esse privilégio que você teve de acordar hoje, de abrir os olhos, de ligar o radinho e de fazer isso aqui, ó. Respirar. Você tem noção disso? Você já levantou a mão pro céu? Deu um sorriso? Aquele sorriso discreto mesmo, de canto de boca? Você já deu esse sorriso e olhou pra cima assim, se imaginando, falando com o grande Criador de todas as coisas, o Criador do Universo? Olhar pra cima assim, ó, e dizer: muito obrigado. Muito obrigado por mais um dia. Obrigado por mais um sábado. Obrigado por mais um amanhã. Obrigado por mais um dia de vida. E nesse momento, eu quero convidar você. Faça isso. Levante a mão para o céu e agradeça, porque temos mais uma oportunidade. Temos mais um privilégio, temos mais uma dádiva de viver. Um bom dia para você, um excelente sábado. E não esqueça, tem muita gente que sonha com a sua realidade. Talvez até você mesmo já sonhou. Pare para pensar nisso e reflita. Vamos viver! Viva a vida! Seja grato! Tenha gratidão no coração! E vamos juntos para mais um sábado feliz, para mais um sábado alegre, para mais um sábado de verdadeira alegria. Bom dia, Santa Cecília! Bom dia, região! Eu sou Renan Caetano, eu tô aqui na Alvorada! Sou

Esse é o nosso Estação Alvorada, parte 1. Nosso momento de reflexão, né? A nossa mensagem aí é da manhã. E eu sou sincero pra você que quando eu faço esse momento de reflexão, eu até me emociono. Você sabia disso? Você sabia disso? Porque são dias e dias, né? São dias e dias. Aquele dia que a gente acorda 1000%, é aquele dia que a gente acorda mais. Não digo tristonho, né? Aquele dia que a gente acorda mais nervoso, às vezes, né? Mas sempre, todos os dias, nós temos motivos de sobra pra agradecer, né? Ô Marusco, tá ouvindo a programação aí? Alô, meu amigo Marusco! Quanto tempo, né? Um super abraço pra você, obrigado pela audiência, pelo carinho da sintonia. E o telefone tá liberado, viu? O WhatsApp tá liberado pra você participar comigo aqui. 99106-3978. 99106-3978. Vai mandando seu bom dia. Cadê aquele bom dia especial, hein? Cadê aquele bom dia dos amigos? Cadê aquele bom dia de toda a nossa grande região aí? 99106-3978. Eu não vou sossegar, viu? Não vou sossegar enquanto não chegar seu bom dia aqui. Cadê o seu bom dia? Você que tá do outro lado aí. Vai lá. 99106-3978 para você participar comigo. Vamos juntos! Agora tem Zé Neto e Cristiano.

0: quase de novo, rapaz do céu. Zé Neto Cristiano, aqui na programação.
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0: E por aqui nós seguimos com nossa Estação Alvorada, primeira parte, né? Deixa eu... Tem áudio do ouvinte, vamos lá.
2: Bom dia, é a Zelanda. Primeiro,
0: oi, Zelanda.
2: Primeiro, agradecer a Deus da gente ter saúde, tá junto com a família da gente.
0: Amém.
2: Daí você poderia rodar a música Estrelinha, que estamos escutando teu programa. Tenha um bom dia, que Deus nosso Senhor proteja vocês.
0: Amém, que Deus proteja todos nós, minha amiga. Um super abraço pra você. Meu amigo Laércio, também a Sueli, né? Galera, gente boa. Desejando um ótimo dia pra gente aqui. A minha amiga Dalila também. Oi, Dalila, tudo bem? Que saudade, minha amiga, de apresentar a programação aqui e de ter a sua participação. Que alegria, viu? Que alegria ter a participação, hein, da minha amiga, né? A dona Dalila, né? Um abraço pra ela, pra toda a família lá, né? Ela sabe do carinho que a gente tem por toda a família. Um super abraço. Ela mandou aqui: bom dia, Renan. Deus abençoe o nosso sábado. Abraço. Um super abraço. A Célia também tá participando comigo aqui, né? Oi, Célia. Bom dia pra você. Tudo bem por aí? Tudo certo? Tudo tranquilo? É, que seja um sabadão especial pra todos nós, viu? 991-06-3978, participa aí!
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0: Opa, o nosso Estação Alvorada que continua, né? O Francisco falou que tem que viajar aqui pra nossa cidade, né? Hoje, e perguntou se tá chovendo, né? Não tá chovendo, tem um chuvisquinho, né? Uma garoinha bem fininha assim, né? Mas chovendo assim não tá. E a previsão, pelo menos, né? Pelo que eu tava vendo por aqui, a previsão é mais ou menos assim até umas 10, até o meio-dia, né? Até o meio-dia com essa probabilidade pequenininha de chuva, mas tem uma probabilidade, viu? Tem uma probabilidade de chuva, mas até o meio-dia só. Depois do meio-dia aí já baixa para 10% a probabilidade, daí fica praticamente, pelo que a previsão tá falando aqui, praticamente impossível chover depois aí do meio-dia, tá bom? Um super abraço para você, muito obrigado pela sua audiência, pelo carinho da sintonia, tá bom, Francisco? Abração! Quem mais está participando comigo por aqui? O Edomir, né? Falou que vai de carona com a Estrelinha, né? Que é o ouvinte pediu. Daqui a pouquinho tem Estrelinha aí com a saudosa eterna Marília Mendonça e de Paulo e Paulino, tá bom? A Josiane Carneiro também tá participando comigo. Oi, Josiane, um super abraço pra você, muito obrigado pela sua participação também, mandou aqui bom dia com esperança e muita fé. Amém, viu? Amém, com muita fé, com certeza. A gente vai seguindo no nosso sabadão especial aqui, Estação Alvorada parte 1. E você, ainda não participou? Pode mandar assim, ó, pra não precisar você digitar uma mensagem, você faz igual a nossa amiga a Josiane, faz igual a Luciane Vaz, né, do centro, faz igual essas amigas da gente aí e manda uma figurinha, vai? Manda uma figurinha aí de bom dia, uma figurinha de Deus os abençoe, uma figurinha de bom sábado, uma figurinha aí que você tem a sua preferência, tá bom? Pode mandar, quiser mandar um áudio, uma mensagem de texto, fique bem à vontade aí para participar do nosso Estação Alvorada. Quem mais está participando?
5: Bom dia.
0: Bom dia.
5: Eu também quero a Estrelinha.
6: Oi.
5: Um bom dia para você.
0: Opa, mais um pedido da música Estrelinha, né, minha amiga Celina, um super abraço pra você, tá bom, Celina? Obrigado pela sua participação, né, uma grande amiga da gente também, né, 991063978 pra você participar comigo. Faz igual a Cida acabou de mandar aqui a sua figurinha de bom dia, né, bom dia pra você, minha amiga Cida, obrigado pela sua audiência, obrigado pela sua participação, tá bom? 991063978 pra você, ó, participar comigo, mandar a sua mensagem, confirmar a sua audiência e me ajudar a fazer a melhor programação do seu rádio nessa manhã especial, dia 20 de junho. Daqui a pouquinho eu vou falar sobre o Brasil, viu? Daqui a pouquinho eu vou falar sobre a nossa seleção brasileira, que foi lá com propriedade, com autoridade e ganhou do Haiti. 3-0, estamos encaminhando a classificação já aí para a próxima fase da Copa, né? Ô, Brasilzão! 991063978!

0: Agora 8:29.
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0: 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Um bom dia especial lá pro meu amigo Darcy Paiano, né? Tá ouvindo a programação. Também a Maria, né? Mandou uma figurinha de bom dia aqui. A Adriana Dias também mandou figurinhas. Um super abraço pra vocês. Agora tem Maiara e Maraíza. Bom dia!

0: Agora 8:45.
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1: Agora 8 horas com mais 48 minutos. E você ainda não participou comigo, não mandou sua mensagem? Manda aí, vai. Manda seu bom dia, manda seu alô. Interage comigo. Vamos até às 10 da manhã com muita alegria. Agora tem Ícaro e Gilmar. Bom dia pra você. Música.

Esse é o nosso Estação Alvorada, você curtiu por aí Jorge Henrique Rodrigo, ex dos ex, e Ícaro e Gilmar, Não Me Esquecerás. É só música boa que toca aqui no nosso Estação Alvorada. Você pode participar, mandar seu bom dia, você que ainda não

0: por 3-0 sobre o Haiti, né? Foram dois gols do Matheus Cunha e um gol do Vinícius Júnior, que reacende aquela esperança, né? Reacende aquela esperança aí. É, infelizmente, no primeiro confronto da Copa aí contra Marrocos, a gente acabou não conseguindo a vitória, né? Saímos com um empate. Mas ontem foi dia de vencer e vencer bem contra o Haiti. É pela nossa chave ainda, né? O Marrocos venceu a Escócia pelo placar magrinho de 1-0, né? Placar magrinho de 1-0 aí, a equipe de, a seleção, né, de Marrocos foi e venceu a seleção da Escócia, tá certo? Então, no último jogo, né, na próxima quarta-feira, o Brasil vai enfrentar a Escócia, né? O Brasil enfrenta a Escócia e Marrocos enfrenta o Haiti. Por enquanto, a seleção brasileira está líder do grupo, né? Do grupo C, aí com 4 pontos, seguida por Marrocos no segundo lugar, também com 4 pontos, mas com saldo de gols, com 2 gols a menos que o Brasil. A Escócia em terceiro com 3 pontos e o Haiti está ali em último, né? O lanterna da chave aí, com nenhum ponto, um saldo de menos 4 gols, é a classificação do grupo C, né, da Copa do Mundo. Brasil venceu, e você, tá faceiro? Tá feliz? Assistiu o jogo? O que que achou do jogo, hein? O que que você achou do jogo do Brasil? Responde aí no 991063978, manda sua mensagem, manda o seu alô, manda o seu joinha, manda uma figurinha, participe comigo, interage, porque aqui no nosso Estação Alvorada tem as melhores músicas, a melhor programação do seu rádio, daqui a pouquinho tem informações, daqui a pouquinho tem ainda mais giro do esporte, né? É programação especial para você nesse super sábado, dia 20 de junho.
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0: 8:58, bom dia.
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4: Agora, 9 horas em ponto, né? Mandar um abraço lá pro meu amigo Evaldo, também tá ligado com a gente aqui na programação, muito obrigado. Mandou aqui a sua figurinha, né? Bom dia, a paz do Senhor Jesus, amém. Para todos nós, né? Que essa paz ilumine os corações de toda a nossa grande região. Você que tá, quem sabe, em outra cidade, né? Em outro estado, ouvindo através do nosso aplicativo, seja muito bem-vindo, tá? Essa é a programação da Rádio Alvorada FM, a rádio que vai muito mais longe para ficar mais perto de você, trazendo sempre as melhores músicas, muita informação, alegria, alto astral e entretenimento para você, tá bom? Quem mais está participando comigo aqui? A Cida Oliveira. A Cida Oliveira também mandou um bom dia aqui, né, com uma xicarazinha de café. Um super abraço para você, viu, Cida? Obrigado pela sua audiência e pela sua sintonia também. 991063978 para você participar comigo aqui na nossa programação. E atenção, hein? Você motorista, você amigo e amiga que trabalha com caminhão, fitas de LED no chassi de caminhões pode gerar multa e retenção do veículo. A PMRV alerta que a iluminação decorativa é proibida pelo Código de Trânsito Brasileiro e pode comprometer a segurança nas estradas. Então, tome cuidado, a instalação de fitas de LED na parte inferior de caminhões, utilizadas para iluminar o chassi e a suspensão, pode parecer apenas um detalhe estético, mas é considerado uma infração de trânsito quando o veículo circula em vias públicas. O alerta foi divulgado pela Polícia Militar Rodoviária, né? A PMR, nas redes sociais, que reforça que esse tipo de iluminação decorativa não é permitido pela legislação brasileira, mesmo quando o motorista afirma que o sistema é utilizado apenas em eventos ou áreas privativas. De acordo com o artigo 230 do Código de Trânsito Brasileiro, conduzir um veículo com o sistema de iluminação ou sinalização alterado é uma infração de natureza grave. A penalidade prevê multa, 5 pontos na Carteira Nacional de Habilitação e retenção do veículo até que a irregularidade seja corrigida. Além disso, a resolução número 970 de 2022 do Conselho Nacional de Trânsito, CONTRAN, proíbe a instalação de fontes luminosas que não sejam originais do veículo ou que não estejam previstas na regulamentação de trânsito. A norma também veta painéis publicitários e luzes decorativas externas com cores diferentes das estabelecidas para cada posição do veículo, tá certo? Então, um recado, né, aí postado pela Polícia Militar Rodoviária a respeito de LED no chassi de caminhões que pode gerar multa e retenção do veículo. Aqui você fica bem informado. Aqui você ouve as melhores músicas, é o nosso Estação.
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4: Meu amigo Léo Weber também curtindo a nossa programação, né? Tá feliz com a vitória do Brasil, mas não tem como, a seleção do Haiti é muito fraca. O Brasil acho que vai brigar pelo segundo lugar do grupo. Alô, Léo Weber, um super abraço pra você, obrigado pela sua participação, participando aí, deixando a sua opinião também, né, a respeito da nossa seleção. A Solange também mandou, né, bom dia, que Deus abençoe, mandou uma figurinha, um super abraço. Quem mais mandou bom dia pra mim aqui foi o Odilon, meu grande amigo Odilon. Alô, Odilon, abração pra você, pra toda a família aí, viu? Abração mesmo, especial pra vocês aí. Estão ligados com a gente aqui no nosso Estação Alvorada. 991063978 pra você participar comigo, pra você mandar sua mensagem, pra você interagir. Agora tá chegando Gustavo Lima.

0: Agora 9:13 e nós vamos dando sequência por aqui, né? O nosso Estação Alvorada é a primeira parte. Lembrando, a segunda parte a partir das 10 horas da manhã com Jean Andrade. É, passando para desejar um dia abençoado, bom dia. Alô, alô, José Hamilton. Obrigado pela sua audiência, pelo carinho da sintonia, viu? Obrigado mesmo aí pela sua participação. 991063978. Você ainda não mandou seu bom dia? Pode mandar, vai mandando aí a sua mensagem, né? Vai interagindo comigo, vai mandando o seu joinha. Quem sabe uma figurinha, né? Não pode mandar áudio, quem sabe não pode mandar uma mensagem de texto, mas você pode mandar uma figurinha, então manda. Se você quer mandar um áudio, manda aí também, manda aquele textinho, fique à vontade. É o nosso Estação Alvorada.
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0: Esse é o nosso Estação Alvorada Parte 1. Manda sua mensagem aí, vai. 991-06-3978, né? Manda o seu alô, manda um joinha, uma figurinha. Agora a temperatura ainda 9 graus. É o friozinho aqui em Santa Cecília, viu, meus amigos? Friozinho demais, né? Friozinho. Porém, a máxima do dia subiu, né? A máxima do dia aí vai chegar a 11 graus, né? Atualizou aqui. Era 10 graus, agora vai a 11 graus a máxima. Aí, por volta... Deixa eu ver aqui, que hora mais ou menos aqui. Por volta ali das 15 horas, né? É, vai chegar aí até os 11 graus, né? Um grau a mais do que estava previsto. Pelo menos está previsto, além do que estava, né? Pérola Negra!

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Por aqui nós seguimos com o nosso Estação Alvorada. 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Sérgio Rodrigues também tá ligado com a gente. Bom dia. Quem tá perguntando aqui é o Lucas, né? Não tem essa informação ainda, ô Lucas. Vou dar uma olhada aqui. Agora tem menos é mais.

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1: Por aqui nós seguimos, né, com o nosso Estação Alvorada. Tive um probleminha aqui, né, ele travou numa trilha aqui, infelizmente, né? E continua aí travado, né? Deixa eu só reiniciar aqui novamente, né? Aí, agora sim. Vamos reajustando por aqui. Vamos seguindo agora com o nosso Estação Alvorada.

0: 23/22 em Santa Cecília.
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1: Por aqui seguimos, né, falando pra você a respeito do Arraiá. É, o Arraiá, a festa junina que tá acontecendo na Agromaster. Já saiu então aí, Arthur? Tá pronto já então o cachorro quente? Cachorro quente quentão? Ó, deu até água na boca aqui, rapaz. Daqui a pouquinho eu vou passar aí comer um cachorro quente, viu? Daqui a pouquinho eu vou passar aí, né, dar um opa pra vocês aí, conversar um pouquinho e comer um cachorro quente. Fechou o brinquedo? Abração pra vocês aí. 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Ô, Crica, manda aí para mim, tá ouvindo aí? O radinho tá ligado? Tá no último volume? Conta aí. Eu quero ficar feliz vendo a mensagem aí dos amigos chegando aqui no WhatsApp. 991063978. Ícaro e Gilmar, vem pra cá! Diferentona. Participação do Luan Pereira.
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0: Rede Brito Samuel, Romance Rosa, anteriormente Ícaro e Gilmar de Ferendona, participação dele, Luan Pereira. É, a minha amiga Pedrolina Amorim tá ligada com a gente aqui, um super abraço, obrigado pela audiência, pelo carinho da sintonia, tá? Desejou um excelente dia. A Neide também, né? Tá aqui participando. Eu não tenho essa informação, viu, Neide? Não tenho essa informação aí pra repassar pra você, tá bom? É, o Carlos Souza também mandando seu joinha, um super abraço, muito obrigado pela sua audiência e pelo carinho da sintonia, tá bom?
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0: Agora 9:47. Bom dia pra você.
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0: Esse é o nosso Estação Alvorada. Um abraço lá pra Janete Rodrigues, também tá ligada com a gente, né? Obrigado pela audiência, pelo carinho da sintonia. Mandou aqui também a figurinha, né? De bom dia. E agora tá chegando mais música, viu? Tá chegando mais música com Panda. Essa aqui é hit, essa aqui é sucesso. Eu te seguro. Bom dia.

0: o amigo, né? Puxa o microfone, irmão. Puxa o microfone. Eu falei bom dia especial pro meu amigo. Já... Quem que é teu amigo, cara? Bom dia, Jean.
1: Como é que tá, Renan? Bom dia, tudo certo? Eu sei que você tava falando, atendendo os ouvintes, rapaz. Meu, você tem tanto amigo, né, cara?
0: Eu tenho bastante amigo, bastante cara. Amigo.
1: Ter amigo mundo... é bom, né, Renan?
0: Ter amigo é muito bom, de passagem. Ter amigo, na verdade, a gente se sente tão querido
1: tão
0: na vida.
1: Tão querido, né? Eu tava até vendo esses dias uma reflexão ali, com o passar dos anos, a gente vai diminuindo o ciclo de amizade.
0: Isso, de amizade.
1: Normal, natural. Mas tem aqueles amigos que...
0: Que são pra sempre, cara.
1: Todas as fases da vida estão com a
0: verdade.
1: Gente. E a gente, eu lembro de alguns, tá? Assim, que né?
0: Estão... Lá do início, lá do prézinho.
1: Isso. E aí outros de fases, né? Estou em tal lugar, tive amizade com aquela pessoa, lembro com carinho. Uhum. Mas é bom que quando as pessoas lembram com carinho. Que
0: é verdade.
1: É sinal que você passou pela vida da pessoa e deixou uma marca positiva.
0: É, eu tenho algumas pessoas assim, é igual você falou, né? Tem algumas pessoas que eu lembro lá, por exemplo, da terceira série, quarta série, que eu hoje imagino como que tá essa pessoa. Procura em rede social, cara, não consigo achar. Né? Bate aquela lembrança, né?
1: Nostalgia.
0: Foi uma amizade verdadeira, mas que daí perde o contato, né, cara?
1: Passa,
0: infelizmente.
1: Passa, né? Mas é legal. Renan, e aí? Tudo dominado? Tudo certinho?
0: Tudo certinho.
1: Eu tô preparado aqui, cara.
0: Tá preparado?
1: Eu estou preparado.
0: Eu já vou dar tchau aqui pra galera e você vai pro Estação Parte 2. Empolgado, Brasilzão?
1: Empolgado com o Brasil, mas eu até te falei, né? Empolgado, mas moderado. Não tô, não. Pezinho no chão. Porque foi o Haiti. Com todo respeito à seleção do Haiti. Acho que todas as seleções que estão na Copa do Mundo merecem
0: qual
1: o respeito.
0: Seleção?
1: Hã?
0: Qual a seleção?
1: Do Haiti.
0: Saúde? Meu Deus, cara. Essa aí eu tava esperando.
1: Era
0: o momento certo.
1: Na cara do gol. Mas com todo respeito às seleções que estão na Copa do Mundo, um adversário fraco.
0: É, com certeza, né?
1: É, 3-0, acho que, né?
0: Um resultado legal,
1: pudemos,
0: né,
1: pudemos ver algumas, o Ancelotti, o Hendrick entrou.
0: Sabe o que mais me empolgou? É claro, não empolgou, a ponto de pensar, meu Deus, somos os campeões.
1: Que venham, viu? Todos.
0: É, mas o que me empolgou foi a raça, cara, a vontade.
1: Sim.
0: O que aconteceu contra Marrocos nos primeiros 20 minutos ali, cara, é pra ser esquecido aquilo lá, né? Ou melhor, pra eles, né, os jogadores, a comissão técnica,
1: utilizar
0: ter como
1: isso,
0: aprendizado.
1: Isso aí.
0: Porque assim, ó, se entra daquele jeito, contra uma Espanha? Meu amigo.
1: A Copa do Mundo permite isso, né, Renan?
0: Isso.
1: É um torneio curto, mas que tire lição do jogo contra o Marrocos. Jogou contra o Haiti, venceu 3-0, volta da confiança. Tem ainda uma seleção da Escócia pela frente para finalizar a primeira fase.
0: Uhum.
1: E depois é mata-mata, meu filho. Daí não tem, né?
0: Depois...
1: Quem chegar no mata-mata pode ser. É jogo apreensivo, é jogo nervoso, que pode ir para pênalti, pode ir para prorrogação.
0: É isso aí.
1: Tudo pode acontecer. Mas, Renan, no, eu acredito. Tá tudo bem, eu acredito. Eu acho que, com exceção da primeira rodada ali de França, vamos lá, Inglaterra, eu acho que foi bem contra a Croácia também.
0: Bem demais.
1: A Alemanha levou um sustinho ali, mas depois venceu por 7-1.
0: O próprio Holanda e Japão,
1: Holanda e Japão, que são o adversário do Brasil, deve vir daí. Então, assim,
0: me assustou.
1: Não tem. Mata-mata daí não tem. Então, vamos pra cima. E reforçando, só pra mim não tomar mais teu tempo, a promoção rodou lá ontem do palpite. Pelo que eu vi, dois acertaram.
0: Vi também,
1: então,
0: isso
1: daqui
0: aí.
1: A pouquinho, eu e a Ingrid vamos gravar um videozinho, um stories rápido aqui pra anunciar,
0: fazer
1: o sorteio entre os dois pra ganhar quem vai levar a bola e também o brinde especial aqui da Alvorada FM.
0: Bacana. Fechou? Esse é o Jean Andrade, que daqui a pouquinho, assim que eu der tchau aqui, ele já vai assumir. 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Esse foi o nosso Estação Alvorada. Alô, Leco! O Jean vai rodar música boa pra vocês aí também, viu? Um abraço pro meu amigo Leco. Agora, pra finalizar, tem Eduardo Costa.

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7: Bom dia, muito bom dia pra você, 10h04. É o Estação Alvorada Parte 2, comigo de Andrade a partir de agora, aqui na Alvorada FM. Sabadão, dia 20 de junho, eu tô por aqui pra te fazer companhia, e é claro com o timaço. 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Vamos juntos até o meio-dia com
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7: Para começar tem Vitor Klein, bom dia para você. O telefone tá liberado. Sabadão, você está na Alvorada FM. Parei.

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1: 10 horas, 19 minutos. Você está no Estação Alvorada, parte 2, comigo, Gi Andrade, aqui na programação da Alvorada FM. Vamos juntos até o meio-dia, hein? Ó, daqui a pouquinho vai estar lá nas nossas redes sociais o ganhador do palpite premiado. Tivemos dois acertadores, tá? Dois acertadores. Vamos fazer o sorteio aqui. Daqui a pouquinho vai ser divulgado lá, marcando arroba do ganhador Brasil 3, Haiti 0. Baita resultado. Vamos pra cima, hein? Agora segue a Copa do Mundo, Brasil com mais moral. O telefone tá liberado pra você participar comigo. Chegando mais um bloco musical, Zé Neto e Cristiano, na programação da Alvorada FM.

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0: Alvorada FM, 10 horas mais 32 minutos.
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1: 10 horas 34 minutos. Você está no Estação Alvorada Parte 2, comigo de Andrade na programação. Sorteio foi realizado, tá? Daqui a pouquinho tá lá na nossa rede social. Daqui a pouquinho tá na nossa rede social com o ganhador do palpite premiado. Seguindo a nossa programação, o telefone tá liberado, 991063978. Um bom dia pra Delamar, que tá mandando mensagem pra mim aqui. Tá frio, hein? Friozinho em Santa Cecília e toda a região. Quem vai falar comigo agora é Júlio Santos, é ofertas do Big Bom. Júlio, é com você. Bom dia.
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1: Tá aí, ofertas do Big Bom aqui na Alvorada FM, 10 horas 36 minutos. Banda Malta chegando na programação. Bom dia pra você.

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1: É o Estação Alvorada, comigo de Andrade, eu te faço companhia, hein, até o meio-dia. Você ligadinho aí do outro lado do rádio, obrigado pela audiência. Muito obrigado, hein? Vamos falar de futebol, ah? Ah? O que você acha falar de futebol? Tá legal pra falar de futebol hoje, né?
2: A seleção chegou!

rapa. E aí, você torceu bastante? O que achou? Eu quero te ouvir. Manda mensagem pra cá, 991063978. Dá pra empolgar? Dá pra... Pô, Jean, agora sim, agora vai, hein? Agora vai. Na minha opinião, vencemos o Haiti. Eu até falei com o Renan um pouquinho antes de entrar no ar aqui, durante o Estação Parte 1. Ganhou do Haiti, 3-0. Tá top, tá certo. Mas, pezinho no chão, hein? Pezinho no chão. Tem muita coisa pra acontecer. Acho que pode sim usar aquele jogo contra o Marrocos. Esquece a primeira parte, principalmente. Venceu. E agora começa a construir aí, dentro da Copa do Mundo, a sua trajetória, a seleção brasileira. Tomara, tá? Eu acredito. Vamos fazer a nossa parte, que é acreditar no Brasil. 3-0 ontem. Dois gols do Matheus Cunha, um gol de Vini Júnior. Rafinha saiu lesionado, ainda não tem notícia oficial aqui, né? Mas me parece uma lesão já antiga, que voltou a sentir no posterior da coxa o atacante brasileiro e também do Barcelona. E os comentários na internet dividem opiniões, né? Alguns lamentando, mas a maioria dizendo que com a lesão, claro, né? Não desejando mal pro Rafinha nesse sentido, mas que com a lesão o Ancelotti pode dar oportunidade para outros jogadores, né? Preferem outros jogadores ao Rafinha. Um resumo geral da Copa do Mundo, o que a gente já teve até o momento, ó. Grupo A. O Grupo A tá bacana, tá? Já tivemos duas rodadas do Grupo A. O líder é o México com 6 já classificado, a Coreia do Sul tem 3. E aí tem mais uma rodada para definir aí, África do Sul e Coreia jogam diretamente pela vaga. A Tchequia também, a República Tcheca joga contra o México. O México já tá classificado, né? É isso? Me corri se eu estiver errado. Já tá classificado, 6 pontos, né? Ó, o agenda de hoje da Copa do Mundo, vamos... Deixa eu só fazer um panorama aqui antes dos grupos ainda, né? O grupo B tem Canadá e Suíça liderando, ainda tem a última rodada pra acontecer. No grupo C, grupo do Brasil. O Brasil agora lidera, né? Pelo saldo de gols, 4 pontos. O Marrocos venceu ontem a Escócia pelo placar de 1-0. O Brasil líder do grupo no saldo de gols. E o grupo se define na próxima quarta-feira, dia 24. 19 horas. 19 horas tem Marrocos e Haiti, Escócia e Brasil. Os jogos acontecem agora em horários... nos mesmos horários, né? Devido à circunstância que é o último jogo da primeira fase para as seleções, então vai ter que ser assim. Os 2 às 7, e aí vamos ter o primeiro e o segundo colocado. Quarta-feira, anota na agenda aí, Escócia e Brasil. No grupo D, os Estados Unidos vai bem, 2 jogos, 2 vitórias, 6 pontos. Venceu a Austrália. O Paraguai venceu a Turquia, tem 3 e vai para a última rodada, teremos, ó, esse jogo é interessante de ver, tá? Paraguai e Austrália, quinta-feira, 11 da noite. Vale a vaga, direta, tá? Bola rolando pelo grupo E da Copa do Mundo, hoje tem 17 horas, tem Alemanha. Alemanha e Costa do Marfim. Alemanha e Costa do Marfim. Deixa eu pegar a agenda de hoje aqui na sequência, para mim não deixar você confuso, né? Vamos falar certo, vamos falar... Os jogos aqui na sequência, os jogos de hoje da Copa do Mundo 2026. Tá aqui, tô com a informação na mão já. Ó, tivemos na madrugada o Paraguai vencendo a Turquia por 1-0. 14 horas, daqui a pouquinho, tem Holanda e Suécia. 17 horas, Alemanha e Costa do Marfim. E 21 horas tem Equador e Curaçao. Jogos de hoje. Jogos de amanhã, domingo. Na madrugada, Tunísia e Japão. 1 hora, tá? 1 hora da madruga. Quem quiser fazer o plantão à noite. 13 horas tem Espanha e Arábia Saudita. 16 horas amanhã tem Bélgica e Irã. 19 horas, Uruguai e Cabo Verde. E às 22 horas... tem Nova Zelândia e Egito. Jogos do final de semana da Copa do Mundo

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2: Você está no Estação Alvorada. Comigo, Gian Andrade. Eu te faço companhia até o meio-dia, hein? Tá frio aí também ou não? Como é que tá a temperatura? Me atualiza aí, me atualiza. Aqui, deixa eu ver. Santa Cecília, 10 graus. Gelado, hein? Gelado. Participações chegando, vai falar comigo o Luiz. Ô Luiz, e aí, tem... Ah, o Luiz, eu acho que fez uma análise aqui da seleção brasileira, hein? Fala comigo, bom dia!
3: Voltou a sentir no posterior da coxa.
4: Bom dia, é o Luiz Tobias. Não, eu também gostei muito. A vista não dá pra assistir muito bem, mas escutei bem. Só que o que me preocupa, sabe, Igor? O problema é que nós vamos ter, depois dessa partida contra a Escócia, nós vamos ter 5 partidas. Tudo mata-mata. Será que conseguimos ganhar 5?
2: Tomara, né?
4: Alemanha, Argentina, França, Inglaterra, todos esses. É complicado, mas vamos torcer. Vamos torcer. Um abraço.
2: Vamos pra cima, vamos fazer a nossa parte. Seu Luiz de Andrade por aqui, hein? Abraço pro senhor, obrigado pela participação. Tem mais gente falando comigo aqui? Vai rodar? Roda.
5: Bom dia, Igor. Eu quero uma bola da Copa.
2: Ó, rapaz. Então fica ligado, tá? Fica ligado na bola da Copa, porque já teve ganhador, tá? Desse palpite premiado, quem sabe dos próximos jogos aí também a gente vai lançando outros brindes, outros prêmios. A Alvorada FM sempre trazendo brindes para os seus ouvintes, mas o ganhador da bola da Copa e do brinde especial aqui da Alvorada FM foi o @ari_borges_de_souza. Tá lá no Instagram da Alvorada FM, hein? Inclusive, se você não segue ainda a gente no Instagram da Alvorada FM, @alvoradafm, vai lá. Fortalece a gente lá na rede social, hein? E fica ligado para participar das próximas promoções. 11:09. Péricles chegando na programação. Participação Ana Castela. Esfriou, hein? Esfriou!

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1: 11 horas 19 minutos, você está no Estação Alvorada. Quem tá mandando um bom dia pra mim aqui? A Camila. Bom dia, Camila. Obrigado pela audiência na 94.5. Tem mais participações chegando. Vai rodar? Vai rodar? Roda então, vai.
2: Bom dia, bom dia. Quero homenagear meu filho Douglas Pires, que tá fazendo aniversário hoje. Muitos anos de vida, muitas felicidades. Tudo de bom.
1: Uma salva de palmas pro Douglas Pires, é isso? Douglas, que Deus abençoe. Muita paz, muita saúde. Segue sempre sintonizado na Alvorada FM, tá? Você pode participar também, 991063978. Até meio-dia eu te faço companhia aqui no Estação Alvorada. Panda chegando na programação. Um bom dia pra você, um ótimo sábado.

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É o Estação Alvorada, 11 horas 33 minutos. Obrigado pela sua audiência, obrigado você que tá ligadinho aqui na Alvorada FM. Convido a você, hein? Vai lá no Instagram, @alvoradafm. Segue o nosso perfil, hein? Lá no Facebook também, para curtir a nossa página. Alvorada FM, além do microfone aqui do 94.5, estamos nas redes, hein? Para trazer todas as informações para você, notícias, curiosidades. A nossa equipe da Alvorada FM cada vez mais evoluindo para levar informação para você de Santa Cecília e toda a região, hein? Ainda falando de Copa do Mundo, uma notícia: o governo dos Estados Unidos está considerando flexibilizar as restrições de viagens impostas ao Irã durante a Copa do Mundo. A revisão é para o terceiro jogo contra o Egito. De acordo com as condições de seus vistos, a seleção iraniana tem permissão para chegar aos Estados Unidos apenas um dia antes da partida, mas deve deixar o país no mesmo dia do jogo. Sediado no México, o time joga as partidas na primeira fase pelo Grupo G, todas nos Estados Unidos. Depois do empate com a Nova Zelândia, em Los Angeles, o Irã voltará à cidade americana amanhã, 16 horas, para enfrentar a Bélgica. Em março, a seleção iraniana chegou a pedir para jogar a primeira fase da Copa do Mundo no México, mas não foi atendida. As restrições impostas pelo governo americano levaram o técnico Amir Galoyani a afirmar que o Irã era a equipe mais oprimida do torneio. E agora o governo dos Estados Unidos está em andamento com discussões sobre os horários, deslocamento do Irã. É a guerra influenciando no esporte. 11 horas 35 minutos. Seguimos o nosso Estação Alvorada. Música, hein? Música aqui na nossa programação. Bom dia pra você.

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1: 11:46, reta final do nosso Estação Alvorada. Juliano França, bom dia pra você. Quem mais está por aqui comigo? O Adam. Bom dia, Adam. É, o Alvorada FM, a tarde hoje é com o Fabiano. O Fabiano vai comandar a tarde gostosa do seu rádio aqui na 94.5, hein? Reta final do nosso Estação Alvorada, parte 2. Michel Teló chegando na programação. Bom dia pra você, um ótimo sábado, sabadão frio em Santa Cecília e região.

11 horas e 50 minutos. É, tá na 94, tá legal, hein? Tá legal. Reta final do nosso Estação Alvorada, parte 2. O pessoal tava me perguntando aqui, Jean, e a Série B tá rolando ainda? Tá acontecendo ou não? Como é? A Série B não parou, tá? Uma última informação até pra gente deixar na Estação Alvorada aqui referente ao esporte. A Série B não parou. Então, 14ª rodada, começou ainda na quinta-feira. Tivemos Sport 1, Atlético Goianiense 1. Londrina e Atlético estão jogando nesse momento 0-0. Tem bola rolando ainda hoje, 19 horas, para Ceará e Botafogo de São Paulo. No mesmo horário tem Vila Nova e Náutico. Amanhã, 11 horas da manhã, tem Avaí, o nosso representante, um dos nossos representantes na Série B, Avaí e Cuiabá. Amanhã, 16 horas, tem CRB e Fortaleza. Às 17 horas tem São Bernardo e Juventude. 18h30 tem Goiás e Operário. Segunda-feira tem Ponte Preta e Novo Horizontino. E também terça-feira, para fechar a rodada, tem América Mineiro e Criciúma. Esses são os jogos da Série B. Vamos de música! Loki chegando na programação. Com participação de Melim, hein? 11 horas e 51 minutos.

11h55, ao som de KLB, vou me despedindo por aqui. Esse foi a Estação Alvorada Parte 2. Daqui a pouquinho tem Fabiano Carlos comandando a tarde aqui na Alvorada FM. Um beijo no coração, se cuida, fica com Deus, uma ótima semana pra você. E é claro, de domingo a domingo, a sua melhor companhia, Alvorada FM.

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2: 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Alô, você, muito boa tarde, maravilha, meio-dia e 2 minutos, hoje é sábado, gente, dia 20 de junho de 2026, sábado chuvoso, frio, 10 graus a temperatura, a partir de agora, até 5 da tarde, Fabiano Carlos com você na Alvorada, claro, frequência 94 até as 3, e depois tem o Sertanejo Bom Demais. Tem presente? Tem. Tem sorteio? Tem. A partir de agora pode mandar mensagem pra mim e participar à vontade. No 99106-3978. Tá chovendo, gente. Mas nada impede de você mandar mensagem pro WhatsApp da Alvorada. Vamos lá, começando. 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Vamos também com o Big Bom até as 3 da tarde aqui na Alvorada. Oh, que maravilha! E aí, tudo certo? Vocês que estiveram na ótima companhia do Gian Andrade no Estação Alvorada. Ó, aqui tem muita música rolando. Vai rolar muita música boa. Informação, sim. Vamos falar da Copa do Mundo? Vamos! Vamos falar sobre o Brasil, a vitória de ontem. Convenceu ou não convenceu a vitória da seleção brasileira, hein? Será? Será? Quarta-feira tem mais. Aí quarta-feira a gente fecha aí a primeira fase, né? Contra a Escócia na quarta que vem. Quarta que vem, 7 da noite. Bora participar, gente! Eu quero você comigo aqui na 94.5.
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2: Epa! Começando com Revelação. Deixa acontecer naturalmente. Tá tudo certo. 12:04. Boa tarde.

saiu Melo do Piropopopó, Scatman, Pedrinha Moraes, meio de 11, gente. Ah, tá bom demais, hein? Tirando a chuva e o frio, tá uma maravilha a nossa tarde de sabadão apenas começando, apenas começando. 94, tá legal. Meio dia e 11, você que tá almoçando, bom apetite. Você que vai almoçar, bom almoço. Você que já almoçou, ótima tarde, hein? Meio dia e 11.

0: Maravilha pra você, tá meio de 14, hein? As primeiras do Frequência 94 do Sabadão, ignora Felipe e Rodrigo. Ainda a gente curtiu aqui, ó, Pedrinha Moraes, Scatman e Revelação, Grupo Revelação, deixa acontecer, hein? Bom, a gente vai até às 3 da tarde com o nosso Frequência 94. Tem presente pra sorteio? Tem no Frequência. Aí você vai, coloca seu nome, seu bairro, nome completo e bairro, e diga lá, eu quero presente, Fabiano. Tem presente especial aqui no Frequência 94 a partir de agora. No finalzinho do Frequência, ali por volta de 10 para as 3, tem presente legal, presente surpresa aqui do Frequência 94, hein? Quem quer presente, levanta o dedo aí. Ninguém. Quem quer um presente legal, levanta o dedo. Muita gente. Opa, então vamos lá. Nome completo, bairro, especifica e coloca eu quero presente. A senha é eu quero presente. Ah, vai gravar um áudio? Então fala, Fabiano, eu quero presente, tá? Aí o nome completo e bairro. Vai escrever mensagem de texto escrita? Eu quero presente é a senha, o seu nome completo e bairro. Só isso, tá? Eu quero presente... Nome completo e bairro, tá? Já vou recebendo meus ouvintes queridos e maravilhosos, hein? O Antônio, o Lopes tá trabalhando, Antônio, é? Mandou foto aqui da sua máquina pesada, operador de máquina trabalhando neste sábado chuvoso. Uma boa tarde especial pra ela, Giza Pires. Giza Pires estava sumida, pelo menos aqui no meu horário, né, Giza? E o meu amigo Ney, tudo tranquilo, Ney? Abraço pra vocês aí, tá bom, meus queridos? Carlos Souza, abraço pra você também. Boa tarde, meu amigo Luciano. Quem já colocou aqui, ó, eu quero presente, é a senha, tá certo? Daniela Carneiro Limas, bairro Marcelino Fernandes. E mais já mandou aqui, ó. Bom dia, eu quero presente, Jéssica Alves de Lima, Marcelino Fernandes. Obrigado também pela participação, Jéssica. Então, vai participando aqui no Frequência 94.
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1: 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Opa, opa, meio dia 17, vamos juntos aqui até as 3 no Frequência 94. Vai mandando o nome completo e bairro, especifica aí a nossa senha, a senha para participar do sorteio do presente surpresa, presentaço aqui do programa. Eu quero presente, esta é a senha. Cadeira cativa, Zé Neto e Cristiano. Meio dia 18 e dele chuva, hein?
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0: Maravilha pra você, meio-dia 26 agora, hein? Ana Castela, Neon, João Idiota, Zé Neto e Cristiano e a cadeira cativa, tá? A nossa frequência. Ô, Fabiano, você já almoçou? Eu não, não almocei. É que eu acabei tomando café mais tarde hoje, era 10h30, quase 11 horas, eu tava comendo, hein? Um lanche, né? Aí acabou minha fome, né? É, né, seu Renan Caetano, hein? Culpa do Renan Caetano, hein? Ai, ai, ai. Aí eu fui lanchar, né, Renan? Aí comi uma coxona. É, abraço aí, Renan Caetano, pra toda a família aí, tá? Parabéns pelo empreendimento aí, tá? Felicidades e sucesso pra vocês aí, tá bom? Ó, deixa eu trazer os nomes aqui, a galera que tá participando do sorteio do nosso presente surpresa. Eu quero presente, é a senha. Aí o nome completo e bairro, tá bom? Pra concorrer a presente aí por volta de 10 pras 3 da tarde, quase no final do Frequência 94. A Salete Massaneiro e o Henrique Massaneiro Petri, do bairro Rodolfo Correia, participando. É o Alexandro Basqueira, do Guilherme Howen, e a sua esposa, a Evelyn do Prado. Quem mais também? É Adolfo Correia da Silva, Priscila Carvalho e a Vitória Carvalho, né? É Carvalho, é Vitória, né? Ele não colocou o sobrenome da Vitória, mas acredito que seja Vitória Carvalho para concorrer ao presente da Alvorada. Meu amigo Emerson!
1: Oi, Fabiano.
0: Aí, ô, Amadeus.
1: Tudo bom?
0: Bem.
1: Chovendinho um pouco, né?
0: Pois é, sim. Pois é.
1: Eu queria participar do programa e ganhar esse presentão aí, ó.
0: Oh, que legal.
1: Eu moro no centro.
0: Centro.
1: Tá bom? Um abraço. Um bom dia pra vocês.
0: Obrigado.
1: Oi, eu também.
0: Ah, o Emerson Lopes, claro. O Emerson Lopes e o Amadeus Lopes pra concorrer ao presente da Alvorada. Miguel Pires do Prado, Marcelino Fernandes, do Guilherme Howen, a Jennifer dos Santos Antunes. É. Áudio, vamos lá, tem áudio.
2: Eu quero presente. Eu sou Helena Dobert de Lima.
0: É.
2: Eu sou da garagem.
0: É o Helena, beijão pra você, Helena. Eu quero presente da Alvorada, o Rian Dobert de Lima, do Marciliano. Presentaço aqui da Alvorada pra você concorrer no finalzinho do Frequência 94.
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0: Alvorada, agora meio-dia e 29.
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0: Opa, de volta, meio de 30.
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0: Legal, gente, meio de 30. Você ligado na Alvorada. A senha é Eu Quero Presente, nome completo e bairro pra concorrer a presente no final do Frequência 94. Oh, em clima de Copa do Mundo, Brasil 3-0 ontem. Deu 4-0, né? Mas um gol foi anulado, hein? O que você achou da vitória do Brasil, hein? Convincente ou não, hein? Bom, digamos que deu uma animada, né? Mas ainda não dá pra se empolgar muito não com a seleção, rapaz. Essa é a verdade, hein? Deu pra animar os 3-0, que eu acho que foi pouco, né, gente? Vocês não concordam comigo? Acho que caberia mais gols, né? Tudo bem que teve um gol anulado, hein? Mas eu acho que o Haiti é fraquinho. A seleção do Haiti é fraquinha, Dava mais, hein? Ó, só que tem o seguinte, hein? A defesa da nossa seleção brasileira, eu desconfio dessa defesa, hein? Ontem, no segundo tempo, alguns contra-ataques do Haiti, o nosso goleirão lá, o Alisson, teve que trabalhar, hein? Alguns contra-ataques, bolas alçadas, né? No ataque, com o ataque do Haiti, nas costas da defesa, você que acompanha o futebol e entende um pouquinho mais aí, você sabe o que eu tô falando, hein? Bolas alçadas, contra-ataques ontem do Haiti, que o Alisson... O Alisson fez umas 3 defesas ontem, né? 3 defesas importantes do Alisson, né? O Ancelotti vai ter que trabalhar nisso, hein? Vai ter que trabalhar aí essa questão dos contra-ataques das seleções. O Haiti teve 3, pelo menos, 3 contra-ataques que o Alisson teve que trabalhar lá, hein? Senão, rapaz, há um cuidado. Quer dizer, tem muita coisa que melhorar ainda, gente, hein? Tudo bem, deu uma animada. A seleção encaixou, jogou, teve lances bons, lances bonitos. Os 3 gols foram todos legais, bonitos, mas tem alguns detalhes na seleção que tem que acertar. Senão, rapaz, esses contra-ataques aí, o Alisson trabalhou 3 vezes ontem, por 3 momentos. O nosso goleirão trabalhou e teve que trabalhar, né? Algumas falhas aí nesses contra-ataques, a defesa, meio campo e defesa do Brasil. O Ancelotti tem que trabalhar isso aí, o Ancelotti. Meio-dia 33. Manu Batidão, se não for tu, com a participação da Melody.

0: maravilha, 18 minutos aí, faltando pra uma da tarde. Bruno e Barreto, DJ Kevin, lá se foi o boi com a corda. Ferrugem, Chope, Garotinho, Manu Batidão, Se Não For Tu, com a participação da Melody, aqui na nossa tarde especialíssima da Alvorada FM. Pra você que tá em casa hoje, muita gente em casa, muita gente sem fazer muita coisa, porque com essa chuva lá fora, não dá pra lavar roupa, não dá pra você fazer alguma coisa ao ar livre, tem que ficar por casa, né? Pra quem tem que trabalhar como eu, aí tem que se deslocar de casa pro trabalho, ou fazer alguma coisa na rua, mas quem vai fazer o que na rua? Ei, vai fazer o que na rua com chuva, a não ser trabalhar, né? Ah, eu vou passear. Passear com chuva? Como assim, hein? Não dá, né, gente? Então hoje, amanhã é outra história, tá? Amanhã, domingo, a princípio é sol amanhã, de ensolarado, hein? Mas hoje, meu amigo, estamos com a temperatura em 10 graus aqui no centro, em Santa Cecília. A mínima de hoje foi de 7 graus e a máxima não vai passar dos 10, 11 graus hoje, hein? Bom, tem presente da Alvorada? Tem! A senha é Eu Quero Presente, nome completo e bairro, tá legal? Tem sorteio do presente surpresa aqui da Alvorada. Eu Quero Presente, Fabiano Andréa Santos da Silva, Coletoria Velha. É, quem mais aqui na Alvorada? Oi!
1: Bom dia!
0: Oi, bom dia!
1: Boa tarde. Eu quero um presente, que é a Claudete Ribeiro do Amaral, no bairro da Garagem.
0: Da Garagem, obrigado, Claudete, tá concorrendo, tá? Oi, Fabiano, Luiz Antônio Simão, quero participar. A senha é, ô Luiz Antônio, eu quero presente. Tem que ter essa, a senha é essa, tá? Não é participar do sorteio da Alvorada. A senha é, eu quero presente, nome completo e bairro, tá bom? Ei, Luiz Antônio Simão. Eva Bueno, do bairro Rodolfo Correia, colocou aqui, eu quero presente, beleza. A Daiane Carvalho, do Guilherme Raul, também. Meu amigo Nego, grande Lorival Rodrigues de Souza, eu quero presente, do Guilherme Raul, hein? Valeu, Nego! É, a Cirlei. Cirlei, eu moro na Garagem. Qual é o nome completo, Cirlei do céu? É Antônio Leonir Ertal, da Garagem, que compreende o Marcelino Fernandes, né, gente? Tem mais aí, Yasmin Limas, do Marceliano também, que é presente. A Luciana, do Campo do Areão, Luciana Melo, né? Aí sim, nome completo do bairro. E a senha é Eu Quero Presente.
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0: Alvorada, meio-dia e 45.
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0: Maravilha, 14 para uma. Boa tarde para você ligado na 94.5, a rádio que vai mais longe para ficar mais perto de você. Boa tarde de sábado chuvoso. Tamo junto, hein, gente? Tamo junto. E continua até as 3 da tarde. Ah, deixa eu mandar um abração aqui pra minha amiga Helena, tá ligada também. É, a Priscila, quem mais? O meu amigo, o Carlinhos também. O Carlinhos Postal, aí de Timbó Grande. Carlinhos Postal e Banda. Abração pra vocês, meus amigos aí em Timbó Grande, tá? Curtindo nossa programação. A Bia também tá ouvindo a gente. A Bia, oi Bia! Muda tudo, Dani Black, 13 para 1. 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

0: hein? Do Adolfo Corrêa da Silva, quem é, hein? Evanildes Pereira de Souza. É, Iraci Maiberg, do Guilherme Hauen também. Adriana Carvalho, do Cristo Rei. Janete do Centro. Janete do quê, menina? Janete, nome completo, tá? Ô, Janete do Centro. Vai, participe à vontade. Bom, 2:30 para 1, tá rolando Copa do Mundo, claro. Ó, tá rolando Holanda e Suécia. Começou já. Começou, né? Começou já? Começou faz tempinho já? Começou. Então é o seguinte, hein? É, Holanda e Suécia. Como é que tá o jogo da Holanda e Suécia? 0-0? Ah, não, é pré-jogo. Não começou ainda, gente, hein? Não começou Holanda e Suécia. Deixa eu trazer aqui os jogos, então. É, pra hoje, tá? Os jogos pra hoje. Deixa eu ver aqui onde que tá a nossa agenda. A nossa agenda dos jogos de hoje. Antes, deixa eu falar pra você dos jogos de ontem, né? Ontem. Vamos pros jogos de ontem. A data de ontem, meus amigos. Na ontem, cadê a... Procura pra mim aí os jogos de ontem, vamos lá. Procura pra mim os jogos de ontem, por favor, hein? Isso. Ai, não vai? Por que que não vai, hein? Como que não vai? É, ontem, além, claro, do Brasil, né? Além, claro, do jogo do Brasil. Não tá abrindo aqui os jogos de ontem? Cadê a tabela, hein? Ah, tá aqui, ó. Copa do Mundo de 2026. É, Copa do Mundo del domingo amanhã, mas... Gente, jogos de ontem eu quero. Ontem sexta. Ah, mas enfim. É, Brasil venceu 3-0 o Haiti, a Turquia perdeu pro Paraguai de 1-0, né? É, que mais aqui que rolou, hein? Que mais que rolou? Estados Unidos venceu a Austrália 2-0, México 1-0 na Coreia do Sul, hein? É, que mais? Inglaterra 4-2. Isso aqui já foi de outro dia, né? Mas enfim, vamos então para os jogos de hoje, tá? Beleza. Vamos para os jogos de hoje aqui na programação da Alvorada, na Copa do Mundo FIFA, tá? Na Copa do Mundo, para você acompanhando. É, eu falei de Holanda e falei de Holanda e Suécia. Ah, começa as duas, começa daqui a pouquinho, né? Às 14 horas então, hein? Ah, tá. Então, começa às 14 horas Holanda e Suécia, tá? Alemanha e Costa do Marfim. Alemanha que aplicou 7-1 na primeira rodada. Joga 17 horas, hein? 5 da tarde. Equador e Curaçao. Às 21 horas, 9 da noite. Aí, a 1 da manhã, já do domingo, Tunísia e Japão, hein? É, Tunísia e Japão, jogos de hoje. Beleza? Amanhã tem Espanha? Tem Portugal amanhã? É? Amanhã tem Espanha e Portugal? Sério? Legal, hein? Então tá, mas vamos nos ater aos jogos de hoje. Volto já!
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0: 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Alvorada, 1 hora, boa tarde.
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0: 1:02, boa tarde pra você, ligado aqui, ó, aqui, ó.
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0: Até as 3 da tarde pra você fazer a festa com a gente, 94.5. Ana Paula Guetem, manda alô pra aqui pra nós, aqui no Paulo. Estamos filando uma boia no Paulo. Paulo! Ô Paulo, que tá rolando de boia boa? Boia boa, né? Boia gostosa, hein? A comida tá boa aí no Paulo, Ana Paula, hein? Galera aí tá almoçando no Paulo, filando uma boia, a comida tá boa aí, é? Eu espero... A Ana Paula acabou de responder e disse que tá ótima, mas eu quero saber o que que tem, eu sou curioso. A minha curiosidade me atenta aqui, hein? O que que tem de boia boa, hein? Não vou me contar, não. Ah, mandaram foto e tudo aqui agora. Macarrão, carne, carne assada, o que que tá rolando ali, hein? É, maionese? É maionese ali? Deixa eu aproximar aqui. Nossa, só coisa boa, hein? Ó, eu não almocei, sabia? Não almocei hoje. É, mas agora fiquei com fome, ô meninos. E agora, hein? E agora? 1:03, boa tarde! Marcas de expressão Matheus e Cauã, ainda Raça Negra e Alan Jackson.
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0: legal pra você, homem 14, tá aí, Alan Jackson. Living on love. Living on love. Raça Negra, Estou Mal. Ainda Matheus e Cauã, Marcas de Expressão, 3 nesse bloco especial do Frequência 94. Tem presente? Tem presente legal, presente surpresa. A senha para você participar do sorteio é Eu Quero Presente, nome completo e bairro, tá bom? Aí você vai pro sorteio é no final do nosso Frequência 94. Alô!
1: Boa tarde, amigos da Alvorada FM. Sim, senhor. Nilson Ludwig de Lages, curtindo a programação. Okay. Frequência Alvorada.
0: A frequência.
1: Um abraço a todos, fiquem com Deus.
0: Fica com Deus, meu amigo. Essa voz de dublador de filme americano, Nilson. É, parece que esses filmes assim, de ficção científica ou de terror, né, o suspense. Aqui é o Nilson. Você está preso. Você tem direito em ficar calado. É tudo que falar com... Ô Nilson, brincadeira, tá? Abraço pra você, hein? É, eu quero presente, Ivanilda Rodrigues de Souza. Qual é o bairro, Ivanilda? Tem que colocar o nome do bairro, tá? Ou localidade, senão não vai pro sorteio, hein? Maria Eduarda dos Santos Farias, da Coletoria Velha. É, quem mais? Quem mais? Quem mais, hein?
2: Meu nome é Silvia Cristina de Mello. Quero participar do presente. Moro no bairro Garagem.
0: Garagem corresponde ao Marcelino Fernandes. Sim, eu sei, mas beleza. Aqui é o Regis de Ponte Alta do Norte. Estamos na escuta da rádio. Queria escutar a música do Gustavo Lima. Vamos morar nesse motel? Como assim morar num motel? Alguém mora em um motel, ô Regis, hein? Vamos morar nesse motel. Ah, morar. Visitar de vez em quando, sim, mas morar é esquisito, né? Mas enfim, eu vou procurar a música do Gustavo Lima, tá? O Gustavo Lima também eu vou te contar, né? Esse Gustavo Lima é uma parada. Ó, Roseli Carlinho tá com a gente, Andréa Fernandes. Fala. Então, mandou o áudio aqui do Alan Jackson. Ah, tá confirmando a audiência, Andréa Guetten. É, pelo jeito, Andréa Guetten não. Andréa Fernandes. Pelo jeito, Andréa Fernandes, você é fã do Alan Jackson, hein? Lugóis, em Rio do Campo. Oi, queridona! Luciane Vaz do Centro. Hoje é guarda-chuva, é o emoji do dia. A figurinha do dia é guarda-chuva, não é, Lu? Abração pra você aí. Quem mais tá comigo? Quem mais, hein?
3: Boa tarde, Fabiana.
0: Boa tarde.
3: Eu moro em Ponte Alta do Norte, no bairro Bela Vista.
0: Na Bela Vista, sim.
3: Rua Delfino Marcelo. E a casa é 114.
0: E que cor da casa? Qual é a cor da casa? Tô brincando, ó. Não precisa mandar a cor da casa. Beleza, Fabiano? Assistiu o jogo ontem? Com certeza, hein? Com certeza assistiu, Juliano.
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1: 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Opa, de volta aqui no nosso Frequência 94, na Alvorada, 1:20. Frequência 94. Abraço pra você ligado, hein? Você sabe me dizer se foi adiada a corrida? Ó, a princípio não, tá? A princípio que nós sabemos que não vai ser adiado, mesmo com essa chuva de hoje, hein? Por quê? Porque amanhã domingo é pra ser um dia de sol, hein? Agora é o seguinte, mas até o momento, pelo que a gente sabe, a corrida não vai ser adiada, mesmo com essa chuva de hoje, tá? Porque amanhã, previsão de um dia ensolarado, hein? Agora que essa questão de muita chuva, é pista molhada, né? É, não sei, mas enfim, mas a princípio não tem nada de aviso se a corrida vai ser adiada ou não, tá bom? 1:20, boa tarde pra você, de antes pra hoje, Luan Pereira.
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0: Espero que hoje seja melhor do que ontem sempre. Se ontem foi bom, né? Hoje vai ser melhor ainda e amanhã também, tá bom? Fé, fé, fé e otimismo sempre. Capitão Inicial, Vanessa Camargo para Matar Saudade, Amor, Amor. E também Luan Pereira de Antes para Hoje, tá? Aqui na programação da Alvorada FM, é o nosso Frequência 94. Eu quero presente e a senha, nome completo e bairro para concorrer a presente aqui no programa, gente. Presente surpresa, presente legal da Alvorada FM. Presente especial aqui do Frequência 94. Vai ter sorteio também lá no Sertanejo Bom Demais, hein? Sabadão à tarde, pra você participar de montão e ainda participar, legal, você também concorre a presentes, concorre a sorteios aqui na Alvorada FM. Eu volto já já, hein? Já já.
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0: Alvorada, 1:32, boa tarde pra você.
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0: Ó, agora 26 minutos, faltando pras duas. Momento de informação pra você. Ontem, sexta-feira, uma colisão frontal movimentou o Corpo de Bombeiros de Santa Cecília, deixou 2 motoristas feridos. Bom, uma colisão frontal entre um Chevrolet Montana e um Ford Mondeo deixou 2 homens feridos na tarde da última sexta-feira na BR-116, quilômetro 142, aqui em Santa Cecília. O acidente mobilizou equipes do Corpo de Bombeiros Militar e atenderam a ocorrência por volta das 16 horas e 25 minutos. De acordo com informações apuradas no local, a Chevrolet Montana teria saído da pista e colidido frontalmente contra o Ford Mondeo, que seguia no sentido contrário da rodovia. O condutor da Montana, de 43 anos, foi encontrado consciente com ferimentos. Após os primeiros atendimentos, ele foi encaminhado ao pronto-socorro de Santa Cecília para avaliação médica. Já o motorista do Ford Mondeo, de 37 anos, também estava consciente, porém apresentava lesões de maior gravidade. Ele recebeu atendimento de uma equipe de suporte avançado e foi conduzido para atendimento hospitalar. Um cão da raça Shih Tzu, que estava no interior do Ford Mondeo, não sofreu ferimentos. O animal foi entregue a um familiar do condutor. Após o socorro às vítimas e a retirada dos veículos da pista, o local foi deixado em segurança aos cuidados da concessionária responsável pela rodovia, que aguardava a chegada da Polícia Rodoviária Federal. Aconteceu ontem à tarde, sexta-feira, por volta das 16 horas e 25 minutos, hein? Na rodovia BR-116, no quilômetro 142, aqui em Santa Cecília.

0: Vamos lá, até 1 hora e 36 minutos e a nossa frequência até as 3 da tarde.
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0: A Fátima Guetem, tá ligada na Alvorada. Oi, Fátima, tudo bem? Como é que tá a menina? A menina Fátima tá boazinha? A menina Fátima está bem? Ah, ela mandou uma carinha com 3 corações borbulhando de emoção. Abraço, Fátima, hein? Ah, gostei da carinha, figurinha que ela mandou pra mim aqui, hein? Oh, vamos lá, gente, quem quiser concorrer ao presente surpresa, o presente legal da Alvorada, tem presente aqui no Frequência, nome completo e bairro, tá? E a senha é eu quero presente, aí você vai pro sorteio no finalzinho, direitinho pro céu, Jennifer Stephanie.

esperando com o champanhe na mão, mas não demora não, senão eu canso, hein? Champanhe Master, menos é mais e 18 minutos, faltando pras 2 da tarde, hein? Ó, vamos participar, gente, hein? 991063978. Tá chovendo lá fora, mas aqui dentro não chove. E nem dentro da sua casa, hein? Ah, não sei, né? Vai que tem a goteira. Marshmallow e Demi Lovato. 18 pras 2. 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

0: ainda Menos é Mais, Champagne Master e Jennifer e Stephanie Direitinho pro Céu. Deixando mais um bloco legal aqui de músicas pra lá de especiais pra você no Frequência 94, com a temperatura marcando 10 graus. Tá frio, gente, tá chovendo. Expectativa de mais chuva ainda 82%. Amanhã, domingo, promete um dia ensolarado amanhã. Hoje, totalmente chuvoso, frio. Amanhã, totalmente ao contrário, sol. Claro, de manhã frio, amanhã 7 graus a mínima, tarde, hein? Nos seus 16 graus, não esquenta a tarde, mas pelo menos amanhã, a previsão, se nada mudar, né, gente? Se nada mudar, amanhã tem sol. Segunda-feira, um dia instável, volta aí a previsão de pancadas de chuva. E a partir de terça-feira que vem, dias ensolarados vindo por aí, né? Ah, Fabiano, tá chovendo. Eu queria sair lá na rua pra passear um pouquinho. Não dá. Ah, dá sim. Mas eu tenho que encontrar o meu guarda-chuvas. Ah, tá, tem carro. Até de carro também. Vai sair o que lá fora? Vai fazer o que na chuva, hein? Mesmo de carro, né? Vai fazer o que? Ah, mas eu não gosto de ficar dentro de casa. Ah, então vai na casa do vizinho, vai na vizinha tomar um chimarrão, mas leva o guarda-chuva, tá bom? Da Lília Alves de Campos. Eu quero presente. O bairro, eu preciso do bairro, ô Gabi. O bairro da sua avó, qual é mesmo? É no bairro Aparecida, se eu não me engano, hein? Se ela não mudou-se de lá, é no bairro Aparecida, hein? Se ela não mudou-se, é bairro Aparecida. Confirma pra mim aí, ô Gabriela. Ah, eu sabia que ela morava no bairro Aparecida ainda, dona Dalíria, né? Abração, hein? Maria Borges. Ah, não é a Maria Borges, é a Maria. É uma outra Maria, tá? Tá chovendo aí? Tá. Tá frio aí? Tá. Tá bom, hein? Ó, tem presente, surpresa, presente legal, pra você deixar o seu nome completo e o bairro e a senha é. Eu quero presente, tá bom? Hoje vai ter sorteio em todos os horários hoje, aqui no Frequência e também no Sertanejo Bom Demais, logo mais.
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0: Alvorada, boa tarde pra você. Agora 13 minutos, faltando pras 2 horas.
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3: Olá, ouvinte, tudo bem? Eu sou o Cadu Reis, repórter da Rede de Notícias Acaerte. E nesta semana vamos ouvir o secretário de Estado da Segurança Pública, Coronel Flávio Graf. A pasta foi recriada no atual governo de Santa Catarina e tem como missão prestar serviços que promovam ambientes seguros para a proteção da vida, patrimônio, meio ambiente e das liberdades individuais e coletivas. Secretário, quais as principais atribuições da SSP?
4: Será interlocutora com a União, então todos os recursos, todas as tratativas com o governo federal passam pela Secretaria de Segurança Pública. Também tem como responsabilidade o ditame das políticas públicas no nosso estado, então todas as ideias, todas as inovações partem da Secretaria de Segurança Pública, evidentemente em conjunto com as forças de segurança. Em terceiro ponto que eu destacaria também, promover a integração entre as forças de segurança e o preparo técnico que as instituições têm, na sua totalidade, representar o que nós temos aí de entregas à população.
3: De que forma é realizada a coordenação rotineira entre os líderes das forças de segurança pública no estado, secretário?
4: Nós trocamos mensagens praticamente diariamente, mas reiteradamente nós conversamos para analisar o contexto como está no nosso estado. E aí trabalhamos com muita assertividade a partir dos dados que nos são fornecidos, a forte integração entre as agências de inteligência que monitoram essa massa criminal, digamos assim, conjuntamente com a Secretaria de Justiça e Reintegração Social, onde estão aqueles que já cometeram algum tipo de crime e estão apenados pela Justiça. E aí nós conversamos e trocamos as informações necessárias para estarmos atuando de modo integrado nos principais problemas que identificamos.
3: Secretário, como o senhor analisa os resultados obtidos através deste modelo de atuação?
4: Nós acreditamos que venha dando certo, porque recentemente foi divulgado o Atlas da Violência deste ano, referentes ao ano de 2024, Santa Catarina como sendo o estado mais seguro do país, com uma taxa de 8,8 homicídios a cada 100 mil habitantes. O Brasil, só para se ter uma ideia, a média nacional é de 23,4 homicídios a cada 100 mil habitantes. E nós temos nas cidades mais seguras do país, a capital mais segura, que é Florianópolis, com 9,7 homicídios a cada 100 mil habitantes, seguido aí de Jaraguá do Sul, de Brusque, de Tubarão, de Blumenau, todos eles municípios que estão ranqueados entre os mais seguros do nosso país.
3: Este é o secretário de Estado da Segurança Pública, Coronel Flávio Graf. Ficamos por aqui com o Minuto de Santa Catarina desta semana. Até logo!

Faltando 9 minutos para as 14h. Ó, deixa eu mandar um abração, né, pra galera que... Tem uma galera ouvindo nossa alvorada, o Adriano, quem mais aqui? O Lucas, o Daniel e o Biguá. É isso? Abraço pra vocês aí, galera, ouvindo nossa alvorada. Quem mais também aqui? A Maria, a Giovana, a Eliane e o Túlio, ouvindo em Lebon Regis nossa programação. Presente surpresa, presente legal aqui pra você concorrer no finalzinho do Frequência. Pra participar do sorteio, nome completo, bairro, tá? E a senha pra participar do sorteio, eu quero presente. DJ Lucas Beach, João Bosco, Vinícius e Jerry Smith.

Então, daqui pra sempre com a Simone Mendes, Roberto Carlos, Furdúncio, ainda DJ Lucas Viticon, João Bosque Vinícius e Jerry Smith, quer beijar pra ver? Bom, fechamos a nossa hora aqui e já abrimos a última hora do Frequência 94, dizendo pra você que você não participou ainda, pode participar que tem um tempão aí pra você participar, pra concorrer a presente legal aqui do programa, tem presente sim pra sortear pra você.

0: sorteio lá no final do programa, ali por volta de 10 para as 3, antes de encerrarmos, tá? É um presente surpresa, presente legal, hein? É nome completo e bairro, e a senha para concorrer, eu quero presente. Vamos lá, nosso WhatsApp liberadaço para você aqui no 99106-3978. O Írio tá participando, a Iraci, a Mariana também tá com a gente curtindo nossa alvorada, concorrendo ao presente também. É, se mandou o nome completo e bairro e a senha eu quero presente, tá valendo, tá bom, gente? A Alana, a Amélia também ligadona, que mais também tá curtindo nossa progressão, a Beatriz também concorrendo, enfim, uma galera aqui concorrendo através do WhatsApp da Alvorada. 99106-3978. Agora 2:03. Ó, Matheus Cunha, que fez 2 gols ontem na seleção brasileira, justifica retorno ao time titular da seleção com gols e atuação decisiva. Bom, é camisa 9 da seleção brasileira na Copa do Mundo. Matheus Cunha tratou de afastar quaisquer dúvidas sobre suas condições de usar o número histórico do Esquadrão Canarinho. Logo em sua primeira partida como titular no torneio, o atacante teve atuação decisiva com 2 gols na vitória por 3-0 contra o Haiti. Mais do que só pelas bolas na rede, Cunha teve desempenho bem positivo para o Brasil pelo papel tático que desempenhou em prol da equipe. Por mais que estivesse escalado como um centroavante, o atacante trabalhou como um falso 9. Assim, aumentou o poderio brasileiro no meio campo e, de quebra, criou espaços que foram atacados por Rafinha e também por Vini Júnior. Eu jogo assim muito mais do que como um centroavante fixo. Sou esse jogador que flutua, preenche linhas e cria oportunidades, preenchendo espaços diferentes dentro do campo. Tenho que ser, ou tento ser sempre versátil para ser o melhor para a equipe, mas claro também, tento saber sempre fazer gols, que é importante. Analisou Cunha, 2 gols na vitória do Brasil, 3-0 sobre o Haiti ontem.
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0: 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Alvorada, boa tarde pra você, 2:05.

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1: 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Vamos lá, de volta, 2:07. Boa tarde pra você.
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1: Tá chovendo lá fora, tá. E daí? E daí que deixa que chova? Não chovendo dentro de casa tá bom, né, povo? Ah, quem tá no sorteio também aqui, fala.
4: Boa tarde, aqui é Adriana Carvalho do Cristo Rei. Eu quero presente.
1: Ah, que é presente, Adriana Carvalho do Cristo Rei concorrendo. Meu amigo José Hamilton. José Hamilton Borges da Silva, eu quero presente, bairro Marcelino Fernandes. Ô, José, abraço! É a minha xará Fabiana também, lá pra Cleusa. Oi, Cleusa, boa tarde pra você também. Abraço lá pra Tere Stuber, a galera toda. O Getúlio, como é que tá o Getúlio, ô, Tere? Ah, família toda aí, abraço pra vocês também. Meu amigo Giliardo Graxa e do Guilherme Raul, hein? É, tudo certo, ô, Giliardi? A Leoni também, que mais o Patrick ouvindo nossa alvorada. Zé Felipe Tomal, 2:08, boa tarde pra você.

0: Jackson, Black or White, ainda Zé Henrique e o Tomal. No meu caso, eu estou muito bem, obrigado, hein? Mas o Zé Felipe, quando fez essa música, eu acho que ele estava mal, né? Será? Mas na verdade ele não fez a música, porque a música não é dele, é uma regravação, né? É no seu projeto chamado Conference Sessions, é, do Zé Felipe. Deixa eu mandar um abração aqui pro povo, posso mandar ou não posso, produção, hein? Hoje é sábado, mas o que que tem a ver? Sábado pode? Todos os dias a gente pode mandar abraço pro povo. faz parte da nossa rotina, mandar abraço pro povo, hein? Ah, lá pro Liz, o Luiz, o Lídio e também a minha amiga, a Mayuli, tá curtindo a nossa Alvorada FM em 94.5. A gente, em clima de Copa do Mundo, os ex-BBBs se reencontram para torcer pelo Brasil e aproveitam um show de Anitta. É. Apostos para torcer pelo Brasil: Renata Saldanha, Milena, Gabriela Maxiane, Eva Pacheco e Breno Corran. Estão entre os ex-BBBs que chegaram à Arena Brasileira ontem para acompanhar o jogo do Brasil contra o Haiti, que aconteceu às 21h30. O evento, que aconteceu no Parque Ibirapuera, em São Paulo, contou com a apresentação de Dilcinho e, antes da exibição do jogo, Anitta também subiu ao palco para um showzaço dela. Para a ocasião, os ex-BBBs apostaram em looks com as cores da bandeira do Brasil e esbanjaram carisma para as fotos. Lindas mulheres, homens bem vestidos, hein? Isso assim é no mundo todo. Aqui no Brasil também, claro. A galera se encontra aí nas boates, nos bares, né? Em casa, se reúne com a família, com a galera pra curtir os jogos da Copa do Mundo. É pela seleção brasileira. É, depois do jogo de ontem, gente, a pergunta que não quer calar: dá pra agora dar uma... pra confiar um pouquinho mais na seleção ou não, hein? É... Alguém pode participar comigo aqui na Alvorada e a gente trocar uma ideia sobre isso, hein? A gente pode trocar uma ideia sobre isso? Depois da vitória de ontem, a confiança do brasileiro com a seleção brasileira, o torcedor brasileiro com a seleção, aumentou? Você acha que dá pra gente chegar um pouquinho mais longe na Copa? Eu não digo ser campeão, né? Porque aí é um caminho mais longo, né? Tem que jogar muito pra, por exemplo, pra você superar França, Argentina, Espanha, Inglaterra, pra superar essas seleções aí, rapaz, hein? O Brasil vai ter que jogar muito mais, hein? Mas a confiança aumentou um pouquinho, sim ou não, hein? 991063978, quero a participação no 20 aí, ó. A confiança depois da vitória de ontem aumentou um pouco mais, sim ou não?
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0: Alvorada, boa tarde pra você, são 2:18.
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0: legal, 2:20, é nosso Frequência 94, até as 3 pra você.
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0: Ó, seguinte, hein, você participa do sorteio também do presente surpresa, o presente aqui do nosso Frequência, com nome completo e bairro, e também a senha pra concorrer ao presente. Eu quero presente, eu quero presente, eu quero presente. Oi.
2: Oi, boa tarde.
0: Oi, tudo
2: aqui
0: bem?
2: Aqui é a Tereza de Fátima Alves.
0: Oi, Tereza.
2: Daqui do autódromo.
0: Assim.
2: Eu quero participar do sorteio.
0: Então tá bom, tá concorrendo, minha queridona, tá bom? Quem mais aqui, ó? Quem mais?
3: Opa, papinha.
0: Oi, Emerson.
3: Tudo bom?
0: Bem.
3: Trapazou, sorteio.
0: Ah, o sorteio lhe perguntou, é isso? Eu sorteio daqui a pouco mais, 10 para as 3, tá bom, Emerson? Luciane do Cristo Rei. Ah, tá falando sobre a enquete aí que eu lancei sobre, sobre a seleção. Ah, será que animou um pouquinho mais? É difícil, mas não é impossível, né? Impossível na vida da gente, Luciane, nada é impossível, hein? Mas é que é difícil a seleção chegar para uma final e que quem dera ser campeão, né? Mas assim, ó, deu uma animada depois da vitória de ontem, sim ou não? Tô respondendo aqui, ó. Fabiano, animou um pouquinho, mas não muito. Ai, o povo tá desacreditado ainda, né? Fabiano, a seleção vai ter que melhorar muito pra pensar ir pra uma semifinal ou uma final e quem sabe um dia ser campeão. Mas nessa Copa é difícil. Mandaram pra mim aqui também. Oi, Fabiano, ontem animou um pouquinho, mas ainda tem muita coisa que melhorar na nossa seleção, hein? Ah, meu Deus, pois é, por aí, né, gente? Tem que melhorar muita coisa mesmo pra gente aí sonhar, de repente, ir pra uma final e quem dera ser campeão. Ó, estão jogando Holanda e Suécia. Holanda 2-0. Holanda do Memphis Depay, Holanda do Van Dijk, 2-0 em cima da Suécia, rapaz. O jogo começou às 2 da tarde, hein? Como é que é o nome dele lá que fez 2 gols? O Brobey, é isso? Brobey da Holanda fez 2 gols. A partida está nos seus 22 minutos. E já tem 2-0 pra Holanda, hein? 2-0 pra Holanda. Wesley Safadão, mentira estampada. Participação do Natanzinho Lima. Às 2:23, boa tarde.

0: NB Olhar 43, Wesley Safadão, a mentira estampada, com a participação do Natanzinho Lima, às 2h29. Boa tarde pra você. Bom, tem presente pro sorteio daqui a pouquinho, tá? Por volta das 2h03, nome completo e bairro, pra concorrer aqui na 94.5. Alô, boa tarde!
1: Boa tarde,
0: Oi.
1: Eu queria pedir pra escola.
0: Qual? Qual? A música é... A música chamada é... É... Ok.
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0: Alvorada, boa tarde pra você, 2:30.
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3: O que se viu no jogo Brasil e Haiti foi muito diferente do que eu encontrei em Nova York. Dessa vez, muitos brasileiros, a torcida muito acolhedora e calorosa, mesmo antes dos gols marcados. Vini Júnior foi novamente o craque do jogo, assim como na partida contra o Marrocos. Alguns torcedores brasileiros falaram que o Brasil venceu, mas ainda não convenceu. Como foi o caso do Luiz Eduardo de Criciúma.
4: Achei que nosso time titular foi muito bem, cumpriu o que precisava fazer, 3-0 no primeiro tempo, com um gol anulado ainda. E achei que o time reserva, o time bem, enfim, ficou devendo, né? Não entrou aquele sangue, os jogadores, eles tinham a oportunidade de mostrar o porquê poderiam brigar com uma vaga titular. Não foi isso que mostraram, mas tudo bem, fizemos um saldo de gols legal pra brigar pela primeira posição.
3: Eu sou Melina Calduro, da Filadélfia, para o AK em Campo.
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1: Olá, 2:33, é nosso Frequência 94, até as 3 da tarde para você, neste sábado chuvoso e frio, temperatura agora 11 graus, aumentou um grau só, né? Mas continua chuvoso. Continuamos por aqui no Frequência.
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1: Ó, dá tempo ainda, 10 para as 3, gente, exatamente às 2:50 da tarde, eu vou sortear o presente aqui do nosso Frequência. Então dá tempo ainda de você mandar seu nome completo, bairro e a senha. Eu quero o presente aqui no WhatsApp da Alvorada. Please, please, please, Sabrina Carpenter.

0: 16 minutos para as 3 da tarde. Ed Lemon, Chapa Sem é você. Ainda a gente curtiu aqui, ó. Vavá, Morango do Nordeste, Sabrina Carpenter. Please, please, please. Bom, daqui a pouco tem um sorteio, tá, gente? Vamos lá. É, as participações ainda, as últimas participações aqui pro sorteio do presente do nosso Frequência 94. É, Angélica Santos da Silva, Riane da Silva Pereira, Igor dos Santos Farias e Gilmar dos Santos Farias da Coletoria Velha. Também é, Stephanie Aparecida Rodrigues de Souza, do bairro Guilherme Hauen, e também o Davi Luiz Rodrigues de Souza, do bairro Guilherme Hauen. Marlene de Ponte Alto do Norte quer participar do sorteio. Só que eu preciso o nome completo, Marlene, tá? Para o nome completo da Marlene de Ponte Alto do Norte para concorrer, tá bom? E daqui a pouco tem sorteio, gente. É. Sorteio do presente aqui na Alvorada. Presentaço do Frequência 94 já já.
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0: Alvorada, boa tarde pra você, agora 15 minutos, faltando pras 3.
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0: Vamos lá então, 14, faltando para as 3 da tarde. O que esperar do inverno 2026? Frio intenso no início e mudança no tempo depois, hein? O inverno de 2026 começa oficialmente às 5 horas e 24 minutos deste domingo no hemisfério sul e segue até o dia 22 de setembro. A estação será marcada por temperaturas mais baixas, redução das chuvas em grande parte do território nacional e pela atuação de massas de ar frio que avançam pelo continente. Segundo o prognóstico climático do INMET, que é o Instituto Nacional de Meteorologia. Climatologicamente, o inverno é o período menos chuvoso nas regiões sudeste, centro-oeste e em áreas das regiões norte e nordeste. Já os maiores volumes de precipitação costumam se concentrar no noroeste da região norte, no leste do nordeste e em parte aqui da região sul. A diminuição das chuvas ocorre devido à predominância de massas de ar seco sobre grande parte do país. Com isso, a umidade relativa do ar tende a ficar mais baixa, favorecendo a ocorrência e a propagação de queimadas e incêndios florestais, além de agravar problemas respiratórios e outros impactos à saúde da população. Além da menor incidência de radiação solar, característica desta época do ano, o inverno também é marcado pela entrada de massas de ar frio vindas do sul do continente. Esses sistemas provocam quedas significativas da temperatura, especialmente nas regiões sul e sudeste, onde as médias podem ficar abaixo dos 22 graus em áreas do leste, em duas regiões do país.

Vamos lá então, faltando 11 minutos para as 3 da tarde. Frequência 94. Vamos lá com frequência para você ligado, curtindo nossa programação sempre. Um abraço aí pro Maurílio, tá ouvindo a gente. Abraço lá pra Priscila também, curtindo nossa programação. Holanda e Suécia estão jogando pelos jogos da Copa, tá? Começou às 2 da tarde, continua 2-0 com 2-0 pra Holanda, tá? Com gols, os dois gols de Brobey. E ainda hoje tem jogos da Copa do Mundo, hoje ainda tem jogos da Copa do Mundo. É, hoje à noite tem jogos da Copa ainda, além de Holanda e Suécia, né, que estão jogando. É, além de Holanda e Suécia, jogos do dia hoje, hein? Alemanha entra em campo hoje às 17 horas, 5 da tarde, contra a seleção da Costa do Marfim, tá? Holanda que vem de um placar de 7-1 lá na primeira rodada, né? Equador entra em campo hoje às 21 horas, às 9 da noite, é Equador contra Curaçao, tá? Vamos pro sorteio? A trilha chamou já o sorteio, já? É aqui quem chama é trilha, né? Às vezes uma vinheta, mas nesse caso uma trilha, que já tá chamando o nosso sorteio. Boa sorte pra todo mundo, vamos lá então? É do bairro Centro, hein? Do Centro. Quem vai levar hoje o presente especial aqui do Frequência 94 é Adriano Gustavo de Almeida. Ganhou. Adriano Gustavo de Almeida. É só passar na emissora e retirar a autorização. Tem uma semana, ô Adriano. Abraços, tá? Adriano Gustavo de Almeida do Centro. Parabéns.

Boy Day Day, Zé Felipe Ruim de Coração. E a gente encerra por aqui o nosso Frequência 94 de hoje, que volta na segunda-feira, a partir do meio de 30 com o Renan Caetano, tá? 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Eu já volto, hein? Daqui a pouco, trazendo o Sertanejo Bom Demais. E tem mais sorteio no Sertanejo Bom Demais. Fica ligado. Jota Quest. Um dia pra não se esquecer com o Projota. E fica ligado aí que já tem Sertanejo Bom Demais daqui.

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5: 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Opa, vamos lá então, 3 horas e 2 minutos, de volta aqui na programação da Alvorada FM. Estamos começando o nosso sertanejo bom demais, edição deste sábado, hoje 20 de junho de 2026. Temperatura marcando aqui no centro de Santa Cecília, 11 graus, ainda com tempo chuvoso. Chove chuva. Fabiano Carlos, até as 5 da tarde no sertanejo bom demais. Agora um desfile especial das melhores músicas sertanejas do momento e aquelas do passado que a gente mata a saudade. 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Ah, tem sorteio de 2 vale compras, hein? Um do Supermercado Medeiros e um da Medeiros Farma. Já pode mandar o seu nome completo e bairro para concorrer. Opa!
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5: Vamos lá, então, hein? Tem um vale compras do Supermercado Medeiros e também um vale compras da Medeiros Farma. Vamos concorrer a 2 vale compras, gente? Vai no WhatsApp e participe.

0: sonho de todo casal, Marcos e Belucci, 3:09.
1: Eu já percebi que era.
0: Continuamos com o nosso sertanejo bom demais, hein? Só começando, só começando. Pra matar a saudade, o ponto G, versão do Marcelo Teodoro. Agora 3:09.

0: Legal pra você, 3h15 na tarde, Léo e Rafael, moça do cabelão preto, Marcelo Teodoro.g, Marcos Sibeluti, sonho de todo casal, e Jadson e Jadson, se toca essa moda. Esse foi o primeiro bloco musical aqui do Sertanejo Bom Demais. Tem sorteio de 2 vales compras, hein? Um vale compras do supermercado Medeiros e um outro vale compras hoje da Medeiros Farma, tá bom, gente? Vamos lá, quem tá comigo?
1: Opa, Pedro.
0: Ô, Emerson. Tudo bem, Emerson?
1: Olha, eu sorteio.
0: Certo.
1: Vale compra.
0: Do Medeiros e também da Medeiros Farma. E do supermercado.
1: Ótimo dia.
0: Ótimo dia pra você, Emerson. Tá no sorteio sim, meu querido, hein? Luciane Vaz do Centro. Fala, Lu.
2: Boa tarde, meu amigo Fabiano.
0: Boa tarde.
2: Meu nome é Luciane Vaz e quero participar do sorteio do Medeiros. Uma boa tarde, Fabiano.
0: Boa tarde.
2: Bom final de semana.
0: Pra você também, minha amigona. Abraço, hein? É, queremos participar também Josiane de Lima Carneiro, Osmar, João Sikorski, Estele, Gabriele Garcia, Caroline Garcia do bairro Guilherme Rau, hein? Bairro Guilherme Rau, hein? E aí também aqui, ó, é sorteio dos 2 vale compras, a Adriana Carvalho do Cristo Rei, a Patrícia Maiberg, a parte do Guilherme Rau, hein? Ela vai concorrer aos 2 também, vale compras do Medeiros. E amigona, Maria Correia do bairro Aparecida também, Elisângela Souza do Centro, Ivone, é você!
3: Boa tarde, Fabiano. Boa tarde. Quero concorrer a esse prêmio aí, esse sorteio.
0: Os da, dois, da, é, a os dois.
3: Pra nós. Isso. É que nem o outro já disse que você pediu a música, ele não...
0: Ivone, a Ivone não perde tempo não, hein? Volta
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0: Alvorada, boa tarde pra você, são 3 horas e 17 minutos.
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0: lá, gente. 3:20 é o Sertanejo Bom Demais.
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0: Laona Prado, mexe, mexe, moleca, e compadre, comadre, é o Popo Rita.

0: seu passado. É 3h27 aqui na Alvorada e o sertanejo bom demais.
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0: Pra fechar esse bloco tem Maiara e Maraíza.

0: Maravilha, sorte de alguém, Maiara e Maraís, Henrique, Juliano, N quer ser eu e Laona Prado, mexe, mexe, moleque e compadre, comadre, aqui na programação da Alvorada. Gente, são dois vale-compras, tá? Um vale-compras do supermercado Medeiros e um vale-compras da Medeiros Farma. Nome completo e bairro pra você concorrer aqui na Alvorada. É Enzo Pereira Prestes, a Isadora e a Juliane também estão participando e moram no Adolfo Correia da Silva. A Iraci Maiberg e a Isabelle Vitória Capistrano Prestes, do Guilherme Raul concorrendo. Quem mais? A Cirlei Cristina de Melo, do Marciliano, e também o Leonir, Antônio Leonir Hertal, também do Marciliano. Gente, quer concorrer a Vale Compra? São dois hoje, hein? Um da farmácia e um do supermercado Medeiros.
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0: Legal, 3h33 na tarde da Alvorada. É o sertanejo bom demais, até em 5 pra você.
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0: Olha, eu falei que o supermercado Medeiros estava aberto, está aberto até em 5, vai até em 6, né? Até às 18 horas, aberto o supermercado Medeiros. Continua participando com o nome completo e bairro pra concorrer. Ah, vale compras, hein? Tem um vale compras do Medeiros, do supermercado, e outro vale compras da Medeiros Farma. Participe! E boa sorte pra você! João Neto e Frederico!

0: Parabéns pra matar a saudade, ele, Leonardo, se ainda existe amor, Zé Neto e Cristiano, quase todo dia, Thales Lessa, cadê seu namorado, moça? Participação do Bruno, da dupla Bruno e Marrone, e também no comecinho a gente curtiu aqui, ó, João Neto e Frederico Lelele, na programação da Alvorada, tem sorteio de 2 vale-compras, 1 vale-compras do supermercado Medeiros e outro vale-compras da farmácia Medeiros, da Medeiros Farma. Lárcio Pedroso, do bairro São Cristóvão, concorrendo. Meu amigão aqui, o Gregory Garcia, com a família, concorrendo. A Daniele e também a Maria Vitória, também do bairro São Cristóvão. Ah, que mais, hein? Miguel Pires, do Marcelino Fernandes. A Daniela Carneiro Limas, do Marcelino também. Quem mais está no sorteio?
1: Boa tarde.
0: Boa tarde.
1: Eu queria concorrer ao vale-compra do supermercado Medeiros.
0: Sim.
1: Claudete Ribeiro do Amaral, da...
0: Certo.
1: Aqui da garagem.
0: É, quem tá no sorteio é o Zé de Paula, José de Paula do... José de Paula do Centro. Ah, Ezequiel Oliveira Rodrigues do Menegatti. Positivo, Ezequiel, tá no sorteio, sim. Positivo. E operante, Maria Eduarda dos Santos Farias, da Coletoria Velha, no sorteio também. Nos dois sorteios, hein? É, Camila Borges da Silva do Benegatti. Quem mais também? Quero participar do sorteio. Quem? A Ivonete Alves Pereira. É, a Ivonete, é? Da 15 de novembro. Giliaro Graxa. Ô, Giliaro, mandou 2 áudios. Qual que eu vou rodar dos dois, ô Giliaro, hein? Eu vou rodar o que tem menos tempo, 22 segundos.
2: Já dá de tomar um, tá cedo ainda. Tá... Acho que tá meio cedo, né?
0: Não sei.
2: Entardecer a querência ali.
0: Não sei.
2: Mas firmar o curso, porque certo. Tá feia a coisa.
0: É, tá feia a coisa. Roda o primeiro áudio dele, roda, roda.
2: Fala mesmo, meu campeão, Giliar de Silva, mais uma vez.
0: Ah.
2: Quase 24 horas por dia, sintonizado na 94.5 a rádio, que faz sucesso.
0: Aí, isso mesmo.
2: Felipe, você mente.
0: É, obrigado pra todos. De novo.
2: Santa e Bela Cecília região.
0: De novo,
2: Giliar. Aquele beijinho, as flores daquele forte abraço.
0: Abraço aí, ô Giliar. Abraço, Graxa. Abraço.
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0: Da boa tarde, faltando 12 minutos para as 4.
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0: Vamos lá então, 4:09. Continua participando em 991063978. Nome completo e bairro para concorrer a 2 vale compras, um do supermercado Medeiros e um vale compras da Medeiros Farma. Aqui no Sertanejo Bom Demais. Até às 5, vamos juntos.
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0: Fiduma e Jeca com Fernando de Sorocaba.

0: Matheus e Cauã te assumir pro Brasil. Continua participando, 991063978, para concorrer a Vale Compras do Supermercado Medeiros e também a Vale Compras da Medeiros Farma, tá? Aqui na programação da Alvorada. Então, 991063978, com o seu nome completo e o seu bairro, aqui na programação da Alvorada.
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0: Agora tem modão pra você, Ataíde e Alexandre.
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0: Maravilha, Ataíde, Alexandre, Ataíde, Alexandre, liguei pra dizer que te amo, modão, pra gente matar a saudade também no sertanejo bom demais. Ainda teve Matheus e Cauã te assumir pro Brasil, Fido Menjeca cortando as BR com a participação do Fernando e Sorocaba, tá? Aqui na programação da Alvorada, 991063978 pra concorrer a Vale Compras, gente, tem dois, hein? Um Vale Compras do supermercado Medeiros e um Vale Compras da Medeiros Farma, então... Dois ouvintes vão levar, cada um vale compras, tá bom? Quero participar do sorteio, Andréia Santos da Silva, da Coletoria Velha. Quem mais aqui, quem mais?
1: Oi, Fabiano.
0: Olá, Matheus.
1: Tudo bom?
0: Bem, tranquilo?
1: Eu queria concorrer os prêmios aí do Medeiros.
0: Sim.
1: E... Ah. Tudo de bom pra você. Bom. Moro aqui na rua Leandro Grande, uma no centro.
0: Isso.
1: Um abraço pra ti.
0: Abraço pra você também, ó, Madeus. Abração pra família toda aí, tá? Quem mais? A Ariane Ferreira Nunes, do Guilherme Hauen. A Adriele Silva de Lima, participando do sorteio. Ela mora no centro, hein? Rosângela Batista, do São Cristóvão. Quem mais? A Yasmin Limas, do Prado, do Marciliano Fernandes. O William da Silva Fernandes, da Coletoria Velha. Edmar Siqueira, do Centro. Tem mais ouvintes aqui, ó. Tem mais.
2: Boa tarde.
0: Boa tarde.
2: Aqui é Claudete Ribeira, do Amaral. Ô,
0: Claudete.
2: Queria participar do sorteio da farmácia Farm.
0: Isso, tá no sorteio sim, com certeza. Quem mais aqui? Quem mais?
3: Alô, Fabiano, tudo bom? Quero participar do sorteio também.
0: Sim.
3: Ali do Medeiros.
0: Opa.
3: Boa tarde, sou Ademir.
0: Aqui
3: do bairro Cristo Rei.
0: Ademir.
3: Valeu.
0: Ademir.
3: Um abraço.
0: Mas é Ademir do que, homem? Ademir Miranda. Ah, tá aqui, ó, já encontrei. Ademir Miranda. O Graxa quer falar de novo, Graxa, pô, fala.
4: Na música, mas senão vou trocar de rádio.
0: Não, você não vai trocar, não, você não vou deixar.
4: Sorteio, né, do...
0: Eu não vou deixar você
4: trocar.
0: Mercado
4: Medeiros de Medeiros Farma.
0: Certo.
4: Giliardi Silva, mais conhecido por Graxa do Guilherme Howard.
0: Beleza, o Graxa.
4: Eu vou mudar de rádio, não vou escutar mais a
0: música. Não vai mudar que eu não vou deixar. Eu não deixo.
4: Meu cara, eu sou fã de vocês.
0: Abraço, eu sei que você é, e eu gosto muito disso. Abração, meu amigão. Então, o Você Mente, eu vou tocar já no próximo bloco, tá bom? Fica ligado aí, ó. Quem mais? Tem mais ouvintes participando? Vamos lá. Angélica Santos da Silva, Igor dos Santos Farias e Gilmar dos Santos da Coletoria Velha. Ana Vitória Silva Fernandes da Coletoria Velha. E vai mandando mensagem pro WhatsApp. O sorteio vai ser no final do programa, tá bom, gente? Volto já.
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0: Alvorada, boa tarde pra você, são 4 horas e 3 minutos.
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0: 4:06, é o nosso sertanejo bom demais aqui na Alvorada.
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0: Uma temperatura marcando 11 graus, abaixou de novo em 10 graus, ainda tem chance de pancadas de chuva, 24% de probabilidade, já vem diminuindo na verdade, né? Amanhã é pra ser tempo bom, gente, amanhã é pra ser sol, hein? Amanhã é pra aparecer o sol o dia todo amanhã, hein? É domingo pra ser de sol, hein? Depois desse sábado chuvoso, as chuvas já começam a diminuir agora, hein? E amanhã teremos um dia ensolarado. Claro que frio, né, gente? 7 graus a mínima de manhã e à tarde aí não passando dos 16 graus. Mas é assim, gente. O inverno começa amanhã cedinho. Exatamente às 5:27 começa o inverno. Oficialmente o inverno começa amanhã. Aí vai até o dia 22 de setembro, quando virá a primavera. Então, 3 meses por aí ainda de inverno. Oh, vai participando para concorrer a Vale Compras do Supermercado Medeiros e também a Vale Compras da Medeiros Farma, 99106-3978. Olá pro Graxa Zé Felipe.

0: Imagina eu, Eduardo Costa, aqui na programação da Alvorada, você mente com o Zé Felipe, às 4 horas e 14 minutos. Ó, dá tempo, tem meia hora mais ou menos, né? Mais ou menos meia hora, um pouco mais, pra você participar. É do sorteio dos dois vale-compras, tá? Um vale-compras da Medeiros Farma e um vale-compras do supermercado Medeiros. Quem mais tá no sorteio, hein, gente? Vamos lá? Quem mais tá concorrendo aqui na nossa Alvorada FM em 94.5 no 991063978? É Gislaine Ramos de Moraes, a Alana, o Acir Teles também, do Marcelino Fernandes, concorrendo aos vale-compras. É, quem mais também aqui? A Iraci Fernandes, é você?
1: Bom dia, Fabiano. Quero participar do sorteio do Medeiros. Meu nome é Iraci Fernandes, moro da Guilherme Raul.
0: Isso, Iraci Fernandes também concorrendo aos sorteios aqui na programação da Alvorada. Ariane Ferreira Nunes, do Guilherme Raul, em valeu. Valentim Melo, Felipe e o Cleiton também. Cleiton Melo, do Guilherme Raul, em Zelanda, tá ouvindo a gente também. Abraço para todo mundo aí ligados na programação da Alvorada, em nome completo e bairro, para concorrer a dois vale-compras.
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1: 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Enfim, onde você está agora? Em casa? É, descansando? Em casa com essa chuva? É bom ficar em casa, hein? Ah, mas tá trabalhando como eu? Bom trabalho. Eu vou até às 5 e você?
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1: Gian Giovanni com Bruno e Marrone.

0: 4:26, o Jorge Matheus, medida certa, é o nosso sertanejo bom demais. Tem vale compras por sorteio daqui a pouquinho, um do supermercado Medeiros e um da Medeiros Farma. Participe, boa sorte pra você, hein?
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0: Continua agora matando saudade aqui na 94, Marcina, no Miragem.
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0: viagem aqui no Sertanejo Bom Demais. Jorge e Matheus Mendes da Serta, Kaique e Felipe Vacilona com Luan Pereira, e lá no começo teve Jean e Giovanni, Me Faz Te Odiar com Bruno e Marrone. Aqui no Sertanejo Bom Demais pra você, 4:30, gente. A última meia hora já. A última meia hora já do sertanejo. Bom, dá tempo de participar, deixar seu nome completo e bairro, tá? Pra concorrer a Vale Compras. Um Vale Compras do Supermercado Medeiros e um outro Vale Compras da Medeiros Farma. O Claudinei Almeida de Carvalho, do Guilherme Hauen, tá participando. Boa sorte. Do Adolfo Corrêa da Silva, Priscila Carvalho e a Sara Vitória. Do Adolfo Correia, a Lohana, a Ayla, o Juliano, o Jean Gabriel e a Clarice Ribeiro Batista e o Adilson Batista, hein? Todo mundo no sorteio. Quem mais também, hein? Ginauro dos Santos, do bairro Aparecida, no sorteio. Quero participar também, Fabiano. Leonir Vidal, do Adolfo Correia da Silva. O Moacir Góes de Oliveira, é do Adolfo Correia da Silva, ou do centro, né? Como ele colocou aqui, Adriano Braga, Joelma Furtado e a Lívia Braga do Centro. Boa tarde, vamos ganhar esse Vale Compras. A Kênia do Batalhão, o nome da Kênia tá aqui no perfil dela, é Kênia Krajewsk ou Krajewsk Gaspar, é isso? Krajewsk, né? Acho que agora a pronúncia é correta, hein? Acho que agora pronunciei correto, né, Kênia? Kênia Krajewsk Krajewsk Gaspar, tá bom? Do Adolfo Correia da Silva, tá? Eu volto já já, fica ligado.
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2: A torcida fez as pazes com a seleção brasileira, que venceu o Haiti por 3-0. A partida teve ainda 2 gols anulados por impedimentos confirmados pelo VAR. Endrick entrou em campo no segundo tempo, muito aclamado pelos torcedores. Com esse jogo, a seleção assume a liderança do grupo C por conta do saldo de gols. Atrás de nós na tabela vem o Marrocos, também com 4 pontos. A primeira vitória veio e agora é esperar para ver como será o resultado em Miami. A CBF informou assim que o jogo terminou que o atacante Rafinha sentiu dores no músculo posterior da coxa direita. O jogador já iniciou o tratamento e será reavaliado. Eu volto agora para Morriston e vamos ver como serão os dias da seleção até a próxima partida na quarta-feira. Eu sou Melina Calduro, na Filadélfia, para o Acaerte em Campo.
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3: agora faltando 24 minutos para as 5 horas da tarde por aqui na Alvorada. Ainda dá tempo de você participar. Deixa eu registrar mais participações aqui, ó. É áudio do meu amigo ouvinte. Vai lá, fala.
4: Boa tarde, Fabiano. Aqui é o Ademir Miranda de novo.
3: Boa, legal.
4: Quero apoiar o nome da minha filha, que é a Vitória Fernandes.
3: Sim.
4: Do bairro Cristo Rei. Ela quer participar da premiação ali do Medeiros.
3: Certo.
4: Valeu, obrigado.
3: Valeu, um abraço aí pro Ademir Miranda. Claudete Dias da Silva do Aparecida é também participando do sorteio do supermercado e também da Medeiros Farma. Ou seja, um vale compras do supermercado Medeiros e outro vale compras da Medeiros Farma. Boa tarde, queremos participar do sorteio. É quem aqui, ó? Jonathan Melo, Felipe Melo, Otávio, a Ana Melo, Juliano Moraes, Maria do Carmo, todos do bairro Guilherme Rauen. Sorteio daqui a pouco, hein? Gustavo Lima, Cama e Coração.
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0: Olha, tá aí, ó, faltando 13 minutos para as 5 da tarde, o Zenete Cristiano e o Largado às Traças, Murilo Rufi, Deixa Eu e o Gustavo Lima, Cama em Coração. Bom, quem participou, participou, quem não participou, não participa mais hoje, porque daqui a pouco eu vou voltar do intervalo para realizar o sorteio dos dois vales compras, tá? Um do supermercado Medeiros e um da Medeiros Farma. Fica ligado e cruza os dedos aí, tá? Cruza esses dedinhos para concorrer, para torcer. Daqui a pouquinho eu volto com o sorteio.
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0: Alvorada, agora faltando 13 minutos para as 5.
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0: Vamos lá de volta, faltando 10 minutos para as 5 da tarde.
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0: Maravilha, um abraço para quem tá ligado com a gente. A Holanda aplicou 5-1 na Suécia, rapaz, hein? Ó, a Holanda, atenção, a Holanda, possível adversário do Brasil na próxima fase. Será Holanda ou será o Japão, né? Esses dois estarão aí, um dos dois no caminho do Brasil na próxima fase, hein? Isso depende muito se o Brasil se classificar em primeiro ou segundo. Holanda também, lá no grupo da Holanda e Japão. Quem será o primeiro, quem será o segundo colocado. Mas Holanda aplicou 5-1 na Suécia. E daqui a pouquinho, tá, tem Alemanha em campo, gente. Lembrando que a Alemanha, lá na primeira rodada, semana passada, 7-1. É, aquele 7-1, não o 7-1 de 2014, mas aplicou 7-1 na semana passada. E daqui a pouquinho também entra em campo a Alemanha. É, Alemanha, Alemanha, ei, Alemanha, vamos lá então, a trilha tá chamando, a trilha chamou pro sorteio. Bom, mais uma vez, boa sorte para todo mundo. Vamos primeiramente sortear aqui um vale compras da Medeiros Farma, vamos lá? É, vale compras da Medeiros Farma, vamos lá pro sorteio, atenção, é do centro da cidade, centro de Santa Cecília. Ganhador do Vale Compras da Medeiros Farma, Edmar Siqueira! Ganhou! Edmar Siqueira do Centro ganhou Vale Compras da Medeiros Farma Farmácia. Agora o Vale Compras do Supermercado Medeiros. Vai pra onde? Atenção, Coletoria Velha. Atenção, ouvintes da Coletoria Velha. Atenção, ganhador ou ganhadora, hein? Andréia Santos da Silva! Andréia Santos da Silva da Coletoria Velha ganhou o Vale Compras do supermercado, hein? Então, só repetindo, o Vale Compras da farmácia Medeiros Farma, Edmar Siqueira do Centro e o Vale Compras do supermercado Medeiros para Andréia Santos da Silva da Coletoria Velha. Parabéns a vocês e uma semana para retirar, tá? Uma semana para retirar aqui na recepção da Rádio Alvorada FM, já a partir de segunda-feira. Belê. 7 para as 5 da tarde. Norinha, Léo Magalhães, eu volto já para encerrar a nossa tarde, hein? Já.

Tá aí, ó, cinco, faltando pra cinco. Léo Magalhães, Norinha. Vamos encerrando o nosso sertanejo bom demais, agradecendo a todos que participaram, a todos que curtiram, aos ganhadores de hoje, o Edmar Siqueira do Centro e a Andréia Santos da Silva da Coletoria Velha, beleza? O sertanejo volta na segunda, tá? A partir das 15h, com o Renan Caetano, com oferecimento de Agromaster, Luper Pneus, Supermercado Medeiros, Medeiros Farma, JH Variedades e Dematintas. Já já tem bailão especial com o Gilmar Santos e nos falamos na segunda-feira, a partir das 8h. Abraço, gente. Bom fim de semana. Até segunda. Fique na paz, hein? Até segunda-feira.

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4: E começa a partir de agora o nosso Bailão da 94 especial de sábado, dia 20 de junho. Hoje por aqui, Gilmar Santos. E estou preparado para trazer o melhor do bailão e a boa música gaúcha para você, também no estilo bailão. Aumenta o volume do rádio, vai curtindo aí, vai deixando aquele alô. Aumenta o volume do rádio, vai convidando o pessoal para ligar o rádio também na Alvorada FM, que até às 19 horas só rola bailão por aqui. Rogério Magrão e banda, chance é grande. Daqui a pouquinho tem Rainha Musical. É o Bailão da 94 de sábado, no ar para você a partir de agora. Música.

0: 5 e 13.
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2: E o Bailão da 94 está de volta. Tivemos aí o primeiro bloco sensacional. Agora chegou a vez do segundo, com Corpo e Alma, Alô Meu Amor, participação do Vanderlei Rodrigo. Tem Céu e Canto daqui a pouquinho, tem Cosmo Express também. Aumenta o volume do rádio que está chegando aí mais um bloco do Bailão da 94.
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0: 5:31.
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Bailão na 94 continua neste sabadão, friozinho, dia 20 de junho, até às 19 horas, o melhor do bailão pra você. E eu já aproveito e faço aquele convite também, porque amanhã tem o Domingão da 94 ao vivo, a partir das 9:30 da manhã. Acabou a Santa Missa, a gente já entra aí pra te acompanhar no seu domingo. Enquanto você se acorda, se esperta, prepara aquele almoço caprichado, aquele churrasco, então eu espero você aqui. Cora de Caramelo com André Renner e Tandara Duarte, tem banda Subraste, Barbaridade. É o nosso Bailão da 94.

0: 6:15.
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1: Estamos de volta com o nosso Bailão da 94. Vamos relembrar agora a versão nova da música do Champion, Boca Louca. Ficou muito legal. Tem Corpo e Alma, Eu Vou Rifar Meu Coração Agora Pra Matar Saudade, né? Ainda Tchê Chaleira e muito mais. Bailão da 94.
2: Vamos relembrar essa linda cachaca, Boca Louca.

0: 6:31.
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7: É o nosso Bailão da 94, noite de sábado. Bom demais ter você aqui com a gente. Inverninho chegando aí amanhã já, rapaz. Fazendo todo esse frio e o inverno ainda nem começou, né? Então já vá se preparando porque vamos ter um inverno friozinho, assim como sempre é na nossa região, né? Banda Doce Pecado, Briga de Egos, tem Banda Alma Nova também nesse bloco e muito mais. Bailão da 94.

Tá aí, depois do nosso penúltimo bloco sensacional, a gente volta para fechar a edição de hoje. Abraço para você, agradeço o carinho da sua audiência, a preferência, né, por ficar aqui durante todo o nosso bailão. Às vezes já estava acompanhando a nossa programação da tarde também, ou ficou o dia todo na Alvorada FM, que bom. Reforço o convite, amanhã tem Domingão da 94 a partir das 9:30 da manhã. Eu espero você aqui. Obrigado, interior, cidades vizinhas, outras cidades, todo mundo interligados com a gente, seja pelo site, pelo aplicativo ou pelo nosso bom e velho radinho, que vai muito longe também. Eu agradeço muito, viu? Pra fechar esse nosso bloco, São Francisco, San Marino, Santo Fole e muito mais. Um abraço pra vocês, obrigado pela audiência e até amanhã. Ótima noite, aproveite aí o seu final de semana e, claro, ao som da Alvorada FM é melhor ainda. Um abraço, tchau, tchau.

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2: 7 horas.
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0: 7:33.
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0: 7h49.
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0: 8:20.
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4: Isso é mais um sucesso do Natanzinho.

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2: Alvorada! 8:35.

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2: Que vai em prédio, né?

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2: Alvorada. 8h49.
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0: Jesus.
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